0: boa noite. Tá rolando mais um Festa Mix aqui em 100.7, o seu programa de música eletrônica. Hoje é quinta-feira, eu sou Graciano Rebelo e você sabe, vamos juntos até as 9 aqui na Mix. Boa noite, Ayla.
1: Boa noite, Graciano. Boa noite pra você que tá chegando agora, se conectando com a melhor vibe da sua noite. Porque o Festa Mix tá no ar.
0: Pois é, vamos juntos até as 9 aqui na Mix.
1: Então aumenta o volume, porque a partir de agora, a sua noite muda de frequência.
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0: Mix e gira pra finalizar o primeiro set do Festa Mix de hoje, quinta-feira. Ayla, o que que rolou mais aí?
1: Teve sequência forte pra abrir o Festa Mix, começando com Max B, French Montana e Hugel no remix Extended de One Night. Depois, Fatboy Slim, Topic e Marco Generani chegaram com o rework de Right Here, Right Now. Na sequência, Graziano com Gira Girar e fechando o bloco, Ajnabi com Forest. Atmosfera pesada e elegante do começo ao fim.
0: E não acabou, não.

0: Ayla, fala pra gente o que você destaca aí desse segundo set do Festa Mix de hoje, quinta-feira. Você gostou?
1: O segundo bloco veio com uma atmosfera mais emocional e hipnótica, começando com Matt Sawyer e Temba em Running Up That Hill. Mas o grande destaque foi o remix do Art Bet para I Adore You, do Hugel. Uma releitura gigantesca, com assinatura melódica forte e aquele clima de pista internacional que domina os grandes festivais hoje. Na sequência, Gratiano trouxe Brace Groove e, fechando o set, Massano e Silver Panda com Pacá, pressão e elegância até o último beat.
0: Pois é, então segura na Mix que já já tem mais festa pra você aqui.
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0: de Spiller para finalizar o terceiro set do Festa Mix de hoje. Quinta-feira teve Mix Masters e Melizos, My Life is a Disco, Clooney e Prospa, Free Your Mind. A primeira, o remix da música do Green Velvet, La La Land, com Medusa e Genesai para finalizar o terceiro set do Festa Mix de hoje. Sexta-feira, Ayla, suas considerações finais.
1: Curti demais. O set veio redondo. Groove, melodia e pressão na medida certa. Destaque para a mistura de Afro House com Melodic. Ficou atual, elegante e com cara de pista grande. Festa Mix entregou vibe de sábado à noite.
0: Valeu! E o Festa Mix tá de volta amanhã, sexta, sempre às 8 da noite. Até lá!
1: E como diz o Graciano, amanhã tem mais festa pra você aqui na Mix.
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17: Do Brasil. As notícias do governo federal que movimentaram o país no dia de hoje.
18: Boa noite.
19: Boa noite para você que nos acompanha em todo o país.
18: Quinta-feira, 28 de maio de 2026.
19: Vamos ao destaque do dia: emprego.
18: Brasil tem o menor desemprego para o trimestre encerrado em abril desde 2012.
19: Em abril foram geradas mais de 85 mil novas vagas de trabalho formais. Luana Karen.
3: O Brasil encerrou abril com mais de 47 milhões e 800 mil empregos com carteira assinada.
18: E ainda, presidente Lula sanciona projeto que cria a Universidade Federal Indígena.
19: Será a primeira instituição de ensino superior do país voltada aos povos originários.
5: Aos poucos a gente vai ensinando o mundo a compreender que é possível, de forma civilizada, a gente garantindo a todos aqueles que habitam o planeta a ter os seus direitos.
18: Você vai ouvir também combate ao crime organizado.
19: Nova operação avança na asfixia financeira e no fim das fraudes no setor de combustíveis.
18: Ação também impede que gasolina adulterada seja repassada aos consumidores.
19: Na apresentação da Voz do Brasil hoje, Mariana Jungmann e Luciano Seixas.
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19: O emprego no Brasil continua em crescimento.
18: No mês de abril, foram criados quase 86 mil postos de trabalho com carteira assinada.
19: E a taxa de desocupação no país é a menor desde 2012.
3: Em abril, a atendente Willy da Silva conseguiu uma posição em um restaurante no centro de Brasília. Ela estava desempregada há 6 meses e buscava uma oportunidade de trabalho que permitisse que ela tivesse mais tempo com os filhos.
6: Porque eu curto muito as crianças agora, né? Final de semana eu estou em casa com eles, é feriado, não trabalho. É uma coisa garantida, né? Ter um emprego fechado. Com a carteira assinada e tudo, eu vou ter todos os meus direitos, um dia eu sair e tudo mais.
3: Assim como Willy, milhares de brasileiros conseguiram uma emprego no país este ano. Cenário captado pela Pesquisa Nacional por Amostra de Domicílios. De acordo com a PNAD Contínua, a taxa de desocupação no trimestre encerrado em abril foi de 5,8%, o menor nível da série histórica iniciada em 2012 para o período. No mesmo trimestre do ano passado, o percentual de pessoas procurando emprego no Brasil estava em 6,6%. A taxa de desocupação calculada pelo IBGE inclui apenas pessoas desempregadas que estão disponíveis para trabalhar e tentando encontrar uma posição. A coordenadora de pesquisa por amostra de domicílios do IBGE, Adriana Beringui, comentou o resultado.
11: O nível da ocupação segue em patamares elevados, né, mostrando que a capacidade de geração de trabalho e renda no mercado brasileiro segue de forma sustentada.
3: Outro dado que mostra o bom momento por que passa o mercado de trabalho no Brasil é o Cadastro Geral de Empregados e Desempregados, o CAGED, que mede a quantidade de trabalhadores com carteira assinada. Segundo o CAGED, em abril, foram criados no país 85.888 empregos formais. 3 dos 5 grupos da atividade econômica monitorados tiveram saldo positivo: serviços, construção e indústria. Já entre as unidades da federação, 24 das 27 criaram empregos em abril, com destaque para São Paulo, Rio de Janeiro e Minas Gerais. O ministro do Trabalho e Emprego, Luiz Marinho, destacou que o país deve continuar gerando empregos formais.
12: O potencial da economia brasileira é de crescimento. Ele vai continuar crescendo, portanto, creio que nós teremos mais de 1 milhão de empregos gerados como positivo esse ano.
3: De acordo com o CAGED, o Brasil encerrou abril com mais de 47 milhões e 800 mil empregos com carteira assinada. O salário médio de admissão em abril foi de R$ 2.386,56. Reportagem Luana Karen.
18: Em suas redes sociais, o presidente Lula destacou a aprovação na Câmara dos Deputados do fim da escala de trabalho 6x1, sem redução de salário.
19: Segundo ele, as 2 folgas semanais significam mais tempo para estudar, se divertir, cuidar da saúde e ver os filhos crescerem.
18: Hoje, o presidente comemorou a aprovação durante encontro com a presidente do Suriname e disse que é uma conquista da sociedade brasileira.
13: Quem sabe um dia a gente consiga fazer com que as pessoas trabalhem o suficiente para sobreviver, o suficiente para enriquecer a economia brasileira, mas o suficiente para que eles possam ser felizes no mundo do trabalho.
19: Durante o programa Bom Dia Ministro, produzido pela Empresa Brasil de Comunicação, Paulo Pereira, do empreendedorismo, da microempresa e da empresa de pequeno porte, comentou o impacto sobre as mulheres.
15: vou pegar um exemplo, as trabalhadoras domésticas, né, que vão ser muito afetadas pela escala 6x1. Nós temos 1,5 milhão de trabalhadoras domésticas. A mulher trabalha 6 dias, chega em casa, vai fazer o quê? Trabalhar. Cuidar dos filhos, cuidar da família. Então, o impacto sobre as mulheres, sobre os setores menos escolarizados, sobre os setores de menor renda é muito grande para que essas pessoas possam ter uma vida melhor, cuidar melhor das suas famílias e, como eu estava dizendo, estudar mais, empreender mais. É importante ressaltar isso. O impacto econômico vai ser bom para muitos segmentos. E aqueles segmentos que podem ter um impacto diferente, nós vamos cuidar, nós vamos achar soluções.
20: A proposta do fim da escala 6x1 segue agora para avaliação do Senado Federal.
19: Passo inédito para o futuro dos povos indígenas no Brasil.
20: O presidente Lula sancionou agora há pouco a lei que cria a Universidade Federal Indígena, a primeira do país.
19: Com sede em Brasília, a nova universidade terá camping em diferentes regiões e vai oferecer cursos de graduação e pós-graduação.
21: Prevista para entrar em atividade no próximo ano, a UNIND, Universidade Federal Indígena, será destinada a valorizar os saberes dos povos originários e práticas ancestrais. O ministro dos Povos Indígenas, Eloy Terena, é formado em Direito e diz que a Universidade Federal é um sonho de lideranças indígenas visionárias. Ele relata que a iniciativa será o maior investimento na escolarização dos povos indígenas.
22: A universidade será composta por indígenas em seus quadros e irá retratar essa pluridiversidade étnica que é o nosso país.
21: A Universidade Federal Indígena atenderá inicialmente 2.800 estudantes. A sede será em Brasília, mas unidades descentralizadas serão construídas em outras regiões do Brasil de acordo com a demanda e concentração dos povos indígenas. O ensino será voltado para a formação nos níveis de graduação e pós-graduação. Os cursos terão ênfase em gestão ambiental e territorial, políticas públicas, sustentabilidade socioambiental, línguas indígenas, saúde, direito, agroecologia, engenharias e tecnologias e formação de professores. Para o presidente Lula, o Brasil não pode abrir mão dos saberes milenares dos indígenas.
13: Aos poucos a gente vai ensinando o mundo a compreender que é possível, de forma civilizada, a gente garantindo a todos aqueles que habitam o planeta a ter os seus direitos. E a gente não pode prescindir do conhecimento milenar que os povos indígenas acumularam ao longo de tanto tempo nesse país e no mundo. Cabe agora ao Estado brasileiro pegar o prédio, prepará-lo para que a gente possa, no menor prazo de tempo, fazer uma festa com os novos alunos que vão entrar.
21: A UNIND vai contribuir para a formação de profissionais especializados em educação intercultural e garantir a preservação das 274 línguas faladas pelos 305 povos indígenas do Brasil. Reportagem Graziele Bezerra.
19: O presidente Lula recebeu hoje a presidente do Suriname, Jennifer Gerling Simons.
20: No encontro, os dois líderes assinaram acordos de cooperação e se comprometeram a estreitar laços entre os países.
23: Durante visita oficial, a presidente do Suriname, Jennifer Gerling Simons, chegou ao Brasil acompanhada de mais 5 ministros. Durante encontro com o presidente Lula, os líderes assinaram 13 acordos de cooperação em áreas como defesa, segurança pública, comércio, energia e proteção da Amazônia. O Suriname vive um momento de crescimento econômico após a descoberta de grandes reservas de petróleo e gás natural. Lula afirmou que o Brasil quer ampliar ainda mais o comércio bilateral. Mesmo com um crescimento de 25% desde 2023, o presidente afirmou que ainda existe potencial para esse aumento.
13: Como vocês agora vão se transformar em grandes produtores de petróleo, a Petrobras pode trabalhar com vocês, aí a gente vai poder equilibrar a balança comercial, porque nós vamos importar um pouco de petróleo de vocês para compensar a nossa colaboração com o Suriname.
23: Na área ambiental, os dois países pretendem ampliar ações conjuntas de combate ao desmatamento e ao crime organizado na Amazônia, como afirmou o presidente Lula.
13: Estamos unindo esforços regionais no enfrentamento ao narcotráfico, ao tráfico de drogas, pessoas e armas de fogo. O novo acordo com a Polícia Federal vai ampliar nossa cooperação no combate a ilícitos transnacionais, com destaque aos crimes ambientais e de mineração.
23: Os governos também assinaram acordos para ampliar as conexões aéreas e marítimas entre os dois países e avançar no chamado Anel das Guianas, projeto de integração regional que liga o norte do Brasil aos países vizinhos da região amazônica. Reportagem Raquel Mariano.
19: Quase 60 mandados de busca e apreensão foram cumpridos hoje na Operação Fluxo Oculto.
20: A ação conjunta entre o governo do Brasil e estados tem como objetivo desmantelar fraudes e lavagem de dinheiro no setor de combustíveis.
0: Nesta nova fase da Operação Carbono Oculto, foram cumpridos 59 mandados de busca e apreensão em 5 estados: São Paulo, Paraná, Mato Grosso do Sul, Minas Gerais e Rio de Janeiro. A ação, batizada de Fluxo Oculto, contou com a participação de órgãos federais e estaduais. O alvo é um esquema criminoso no setor de combustíveis, envolvendo fraudes, sonegação e lavagem de dinheiro. As investigações identificaram 6 novas fintechs, empresas voltadas para serviços financeiros digitais, que na verdade operavam como bancos paralelos das organizações criminosas. O ministro da Fazenda, Dario Durigan, destacou a grande movimentação financeira das fintechs no esquema.
1: Uma movimentação total de R$ 26 bilhões em 6 fintechs nos últimos anos, o que acende o sinal de alerta dos órgãos de inteligência, que a gente espera avançar no combate ao crime organizado da maneira que encorpa, da maneira inteligente, que é fazendo asfixia financeira.
0: Em outra frente de atuação, os agentes cumpriram mandados contra empresas e pessoas que atuavam na adulteração de combustíveis. Somente com um esquema que utilizava nafta petroquímica, os prejuízos aos cofres públicos atingem a marca de R$ 200 milhões em 2 anos. De acordo com o diretor da Agência Nacional do Petróleo, Gás Natural e Biocombustíveis, Júlio Nishida, a operação vai impedir que milhões de litros de gasolina adulterada sejam repassados aos consumidores.
4: A Agência Nacional do Petróleo, em etapas anteriores, interditou e apreendeu pouco mais de 2,5 milhões de litros de gasolina adulterada com essa nafta, e com o trabalho de hoje, a gente impede de outro quantitativo igualmente danoso chegar ao consumidor, chegar à sociedade, em fraudes que envolvem qualidade, dano ao consumidor, dano ao erário, lavagem de dinheiro e vários outros danos à sociedade.
0: Participam da Operação Fluxo Oculto 135 servidores da Receita Federal, além de dezenas de servidores dos órgãos parceiros. Com locução de Graziela Mendonça, reportagem Gabriela Noronha.
19: Em 2015, com o rompimento da barragem do Fundão em Mariana, Minas Gerais, despejou-se resíduos tóxicos e lama no Rio Doce, contaminando a água em Minas Gerais e no Espírito Santo.
20: Desde então, a água do rio vem sendo monitorada. Inicialmente, esse trabalho era feito pela Fundação Renova, que foi extinta em 2024.
19: Agora, com o novo acordo do Rio Doce, o monitoramento passa a ser feito pela FUNASA, a Fundação Nacional de Saúde, ligada ao Ministério da Saúde.
20: Esse mês, a FUNASA começou a segunda etapa de verificação e testagem da qualidade da água em 173 pontos dos dois estados.
19: Mais cedo, nós conversamos com Lenildo Moraes, presidente da Fundação, sobre esse trabalho e também sobre a segurança hídrica proporcionada pelo programa Cisternas, na região do semiárido brasileiro. Acompanhe.
20: Presidente Lenildo Moraes, um prazer ter o senhor com a gente aqui na Voz do Brasil. Vamos começar falando do trabalho que a FUNASA vem desempenhando no monitoramento da qualidade da água do Rio Doce. Isso é necessário ainda por causa das consequências do rompimento da barragem do Fundão em Minas Gerais em 2015. Como é que é feito e onde é feito esse monitoramento?
9: Boa noite a todos os ouvintes da Voz do Brasil, boa noite Mariana, boa noite Luciano Seixas. Olha, a Operação FUNASA presente no Rio Doce começou com 3 frentes simultâneas, né? De monitoramento da qualidade da água em 32 municípios de Minas Gerais e do Espírito Santo. A operação começou com 173 pontos de monitoramento ao longo da bacia do Rio Doce. É importante dizer que a primeira frente foi no município de Mariana e no Vale do Aço. A segunda percorreu cidades do meio do Rio Doce e da divisa entre Minas Gerais e Espírito Santo, incluindo Governador Valadares, Conselheiro Pena, Resplendor e Aimorés. E a terceira e última frente foi nos municípios capixabas, lá no Espírito Santo, com coletas em Aracruz, Linhares, Colatina, São Mateus, Conceição da Barra e Marilândia. A FUNASA disponibilizou a nossa equipe, né? Três unidades móveis, junto com as equipes, para coleta da qualidade, né? Identificar a qualidade da água, além de carros, apoio de equipes técnicas especializadas. Os laboratórios móveis permitiram a realização de análises físicas e químicas e microbiológicas, né? Isso foi importante, porque a partir daí nós podemos identificar a real

0: Resultados desse monitoramento serão divulgados, especialmente para as comunidades atingidas pela contaminação lá de 2015.
1: As análises já estão em fase final de análise, né? Devemos entregar nos próximos dias. Mais tardar a próxima semana, nós já estaremos com todos esses dados monitorados para que a gente possa apresentar para toda a sociedade.
2: E esse monitoramento, ele vai ser permanente, presidente? Como é que vai ser a periodicidade desse acompanhamento?
1: Vai ser permanente. Nós já temos um acordo de cooperação técnica assinado com a AGESUS, que é a Agência Brasileira de Apoio à Gestão do SUS, e ele vai permitir que o governo, através da FUNASA, Fundação Nacional de Saúde, através de seus técnicos, possa fazer esse monitoramento de forma permanente.
0: E existe um outro trabalho desempenhado também pela FUNASA em relação à segurança hídrica, que é o programa Cisternas. Como é que ele atua para garantir água para as famílias de regiões secas ou semiáridas?
1: A iniciativa permite acesso regular à água potável para consumo humano por meio da captação e armazenamento da água da chuva. É importante que as populações do semiárido que estão nos escutando já sabem como funciona. Então, na realidade, nós, na prática, o programa ele funciona como uma instalação de reservatórios, né? Os reservatórios têm capacidade de 16 mil litros conectados aos telhados das residências, né? Então, nos períodos das chuvas, a água é captada, filtrada e armazenada para ser utilizada nos meses de estiagem.
2: O presidente, quantas famílias já são atendidas pelo programa atualmente? Há previsão dele ser ampliado?
1: Olha, nós estamos atendendo agora 20.976 famílias, quase 21 mil famílias. E a ideia é que a gente faça essa ampliação ainda, tá certo? Os estados beneficiados nessa primeira etapa são Bahia, Ceará, Minas Gerais, Paraíba, Pernambuco, Piauí, Rio Grande do Norte e Sergipe, né? Os investimentos chegam a 250 milhões de reais.
0: E quais são os critérios de seleção das famílias atendidas pelo programa de cisternas?
1: Olha, boa pergunta, Luciano. Olha, o edital estabelece alguns critérios obrigatórios para participação. Por exemplo, as famílias precisam viver em comunidades rurais do semiárido, não ter acesso regular à água potável por rede de abastecimento e não ter sido atendido por programas de cisternas. Além, é claro, das residências ter as condições mínimas para instalação do equipamento. Telhado adequado, a captação da água e da chuva, é importante que se tenha espaço suficiente no meio do terreno, né, para poder ter essas condições técnicas necessárias. Outro dado importante é que os critérios são situação de vulnerabilidade social, a pessoa tem que estar inscrita no CadÚnico único. As famílias chefiadas por mulheres têm prioridades. A presença de pessoas com deficiência também. Se é um deficiente na família, um deficiente físico, no núcleo familiar, tem prioridade também. E, obviamente, e um dado muito importante, que está se dando como prioridade também as populações de comunidades quilombolas.
2: Agora, presidente, as famílias que tiverem interesse em receber esses equipamentos, elas devem fazer o quê? Procurar a prefeitura, a FUNASA diretamente, preencher um cadastro? Como é que funciona?
1: Olha, essas 20.976 cisternas já foram feitas a partir de um critério já estabelecido pela FUNASA. A prefeitura fez o levantamento inicial e encaminhou a superintendência, né, da FUNASA, e as pessoas agora devem procurar a prefeitura para poder saber quais os locais. A prefeitura previamente já tem todas as comunidades que vão ser beneficiada. E nós da FUNASA também. Nós vamos divulgar todas as comunidades que foram pré-selecionadas pelas prefeituras.
0: Muito bem, nós conversamos com o presidente da FUNASA, a Fundação Nacional de Saúde, Lenildo Moraes. Muito obrigado por sua entrevista aqui, a Voz do Brasil.
1: Obrigado, Mariana. Obrigado, Luciano. Boa noite a todos os ouvintes da Voz do Brasil.
2: O Ministério da Previdência Social e o INSS realizam nesse fim de semana um grande mutirão para atendimentos em diversas regiões do país.
0: São mais de 59 mil vagas destinadas a perícias médicas e avaliações sociais do INSS. As etapas obrigatórias para concessão de benefícios previdenciários e assistenciais.
2: O secretário de Regime Geral de Previdência Social, Benedito Brunca, disse que o tempo de espera vem caindo e destacou a importância do agendamento.
3: No Brasil, o tempo médio de espera no mês de abril estava em 40 dias. Na parcial que tiramos esta semana, esse tempo médio já caiu para 30 dias, o que é uma evolução de 10 dias. É importante que as pessoas

0: que estão aguardando os atendimentos possam entrar em contato ou com o 135 ou no próprio aplicativo do meu INSS para poder fazer a confirmação e antecipar seu atendimento, porque isso vai abreviar o tempo da decisão do seu benefício.
1: Hoje, dia 28 de maio, é comemorado o Dia Internacional da Dignidade Menstrual.
2: No Brasil, dados do IBGE indicam que 15% das adolescentes deixaram de ir ao menos um dia na escola por falta de absorvente.
1: Para tentar mudar essa realidade, o governo do Brasil promove o Programa de Proteção e Promoção da Saúde Menstrual.
2: Em 2 anos, mais de 3 milhões de pessoas foram beneficiadas com itens de higiene e ações educativas.
3: A mineira Mariana Soares conta que menstruou pela primeira vez aos 13 anos de idade e desde então sintomas como fortes dores e enjoo são comuns para ela. Hoje, aos 22 anos, ela luta para que mais mulheres possam falar sobre saúde menstrual.
4: Eu sei que tem muitas vozes de meninas que sofrem como eu, mas não têm a oportunidade de às vezes saber que ela pode viver melhor. Isso é um direito nosso.
3: Combater preconceitos e tabus é um dos objetivos do festival Alana Ideia Fest 2026, para tratar sobre dignidade menstrual e proteção de meninas e adolescentes, como explica a diretora executiva do Alana, Flávia Dória.
5: 6 entre cada 10 meninas têm a rotina escolar abalada por essas dores menstruais e 4 em cada 10 meninas chegam a faltar na escola pelo menos uma vez por mês por causa dessas dores, que muitas vezes são incapacitantes. A gente precisa falar sobre isso.
3: A programação faz parte das ações do Dia Internacional da Dignidade Menstrual, comemorado nesta quinta-feira. Desde 2023, o governo do Brasil distribui de forma gratuita absorventes por meio do Programa de Proteção e Promoção da Saúde Menstrual. Em 2 anos, mais de 500 milhões de unidades já foram distribuídas, de acordo com a Coordenadora Geral de Atenção à Saúde das Mulheres do Ministério da Saúde, Mariana Seabra, além do fornecimento de produtos, ações educativas.
6: O programa tem o eixo de dispensação desses absorventes, né? Através do programa Farmácia Popular. E hoje é possível retirar essas autorizações para os beneficiários que são inscritas no CadÚnico, através do aplicativo Meu SUS Digital. A segunda forma é através do programa Pé de Meia e a terceira forma é justamente na Unidade Básica de Saúde, onde além da autorização, ela vai poder também ter todo o leque de informações.
3: Lembrando que o absorvente é distribuído de forma gratuita e o benefício é destinado a pessoas com idade entre 10 e 49 anos, inscritas no CadÚnico e com renda mensal de até R$ 218, estudantes da rede pública de baixa renda e pessoas em situação de rua. Reportagem Gabriela Noronha.
1: Amanhã é o último dia para fazer a declaração do imposto de renda.
2: A Receita Federal já recebeu mais de 37 milhões de declarações e a expectativa é chegar a 44 milhões de documentos.
1: Quem entregar fora do prazo estará sujeito à multa.
2: E essas foram as notícias do governo do Brasil.
1: Uma realização da Secretaria de Comunicação Social da Presidência da República.
2: Com produção da empresa Brasil de Comunicação.
1: Fique agora com as notícias do Poder Judiciário e do Congresso Nacional. Boa noite.
2: Boa noite para você e até amanhã.

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2: STF homologa acordo para viabilizar operação de crédito ao BRB.
3: STJ define que qualificadora de violência de gênero também se aplica a agressões contra a mulher em relação homoafetiva.
2: Semana na conciliação. Trabalhadores de empresa de tratamento de água e saneamento de Campinas fecha um acordo de mais de 7 milhões de reais.
3: Boa noite, eu sou Marcela Luiza.
2: E eu sou Walter Lima.
3: O Supremo Tribunal Federal homologou nesta quinta-feira um acordo entre a União, o Governo do Distrito Federal, o Banco Central e o Banco de Brasília para viabilizar uma operação de crédito destinada ao reforço financeiro do BRB.
2: A decisão foi tomada durante a audiência de conciliação conduzida pelo ministro Luiz Fux. Marcelo Della Libera.
4: O acordo permite que o Distrito Federal contrate um empréstimo junto ao Fundo Garantidor de Crédito para capitalizar o banco. A operação terá garantia de um sindicato de bancos e contra-garantia vinculada às verbas do Fundo de Participação dos Estados e do Distrito Federal e do Fundo de Participação dos Municípios.
3: O Comitê Nacional de Inteligência Artificial no Judiciário aprovou duas medidas para ampliar a segurança da inteligência artificial usada pela Justiça.
2: Coordenada pelo Conselho Nacional de Justiça, a manifestação técnica validou os riscos de inserção de comandos escondidos em documentos processuais e instituiu um Programa Nacional de Segurança para capacitação e com suporte e prevenção de riscos.
3: A manifestação técnica é a primeira medida nacional de orientação sobre o tema e deve ser submetida ao plenário do Conselho.
2: As medidas fazem parte das prioridades definidas pela gestão 2025-2027, coordenada pelo presidente do CNJ e do STF, ministro Edson Fachin.
3: Qualificadora de lesão corporal praticada contra a mulher pela condição do sexo feminino também se aplica em relação homoafetiva entre mulheres.
2: Essa é a conclusão do STJ. Fátima Uchoa.
5: Uma mulher foi acusada de insultar e agredir fisicamente a ex-companheira por ciúmes. O Ministério Público ofereceu denúncia por lesão corporal qualificada, considerando que a agressão foi cometida contra a mulher pela condição do sexo feminino e no âmbito doméstico. A Justiça de Santa Catarina condenou a acusada só pelo crime de lesão corporal em contexto doméstico. Já a sexta turma do STJ deu provimento ao recurso especial do MP. Segundo o ministro relator Rogério Schietti Cruz, basta o vínculo doméstico familiar ou de afetividade e a condição de mulher da vítima para aplicação do sistema protetivo, sendo presumidas a vulnerabilidade e, consequentemente, a motivação de gênero.
3: Trabalhadores de empresa de tratamento de água e saneamento de Campinas fecham acordo de mais de 7 milhões de reais.
2: A conciliação foi fechada durante a Semana Nacional da Conciliação Trabalhista. Rafael Oliveira.
6: O acordo encerra uma ação coletiva de 2018 sobre gratificação paga a motoristas da Sanasa, empresa de economia mista de tratamento de água e saneamento de Campinas. 54 trabalhadores vão receber mais de 7 milhões de reais em valores líquidos. O acordo também prevê o recolhimento de 600 mil reais em FGTS e 2 milhões de reais em encargos previdenciários para a União. As negociações vinham sendo realizadas desde o início do ano.
3: Justiça recebe denúncia contra organização criminosa internacional por garimpo ilegal em Roraima.
2: Na ação, o MPF pede a condenação dos 6 integrantes do grupo e fixação de, no mínimo, 200 mil reais em multa por danos morais coletivos. Vanessa Pereira.
7: Segundo a denúncia, o grupo negociava ouro e diamantes extraídos ilegalmente no Brasil e no exterior, usando contatos e negociações no Peru para comercializar os minerais sem autorização. As investigações apontam investimento de 350 mil reais na compra de ouro e negociações de pedras avaliadas em mais de 100 mil dólares. O MPF pede a condenação dos 6 acusados por exploração ilegal de recursos minerais da União, organização criminosa transnacional, contrabando e lavagem de dinheiro, além de multa mínima de R$200 mil por danos coletivos e sociais.
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3: Uma boa noite.
2: E até amanhã.
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1: Eu sou Paula Groba.
2: E eu sou Ricardo Nakaoka.
1: E estes são os destaques de hoje do Jornal do Senado, que começa agora.
2: Senado aprova retomada de benefícios fiscais para o terceiro setor e isenção de IPI para pessoas com deficiência.
1: Escala 6x1, Senado vai analisar proposta aprovada pela Câmara.
2: Segue para sanção presidencial, política nacional para estudantes com superdotação.
1: Boa noite.
2: Boa noite.
1: Hospitais filantrópicos, entidades assistenciais e organizações sociais podem voltar a ter acesso a benefícios tributários suspensos nos últimos anos. O Senado aprovou um projeto que retoma incentivos fiscais para instituições do terceiro setor e também garante a isenção do IPI na compra de veículos por pessoas com deficiência.
2: A proposta segue agora para análise da Câmara dos Deputados. Mais informações com o repórter Alexandre Campos.
3: Os benefícios referentes ao imposto sobre a renda das pessoas jurídicas, contribuição social sobre o lucro líquido e COFINS, atualmente assegurados por uma lei complementar apenas às organizações da sociedade civil de interesse público e organizações sociais, vão se estender também a todas as entidades do terceiro setor, como afirmou a relatora do projeto, senadora professora Dorinha Seabra, do União do Tocantins.
4: Infelizmente, no formato que está hoje, a Paz e outras instituições já consolidadas na área social perderiam esse benefício.
3: O texto aprovado ainda reverteu outras reduções de benefícios. Um incentivo que passará a valer se a proposta virar lei será o referente à doação ou destinação para patrocínio de parte do imposto de renda devido por empresas para projetos esportivos, culturais e sociais, como os voltados para crianças, adolescentes e idosos. Também foi retomada a isenção total de IPI na compra de veículos por pessoas com deficiência.
1: E os municípios com pendência fiscal já estão autorizados a receber recursos de emendas parlamentares. A publicação que garante essa mudança já saiu no Diário Oficial.
2: Esse e outros dispositivos tinham sido vetados pelo presidente Lula, mas o veto foi derrubado pelo Congresso. Repórter Marcela Diniz.
5: Com a promulgação de 4 dispositivos da Lei de Diretrizes Orçamentárias de 2026, que tiveram veto presidencial derrubado pelo Congresso, ficam permitidas doações de bens e valores no chamado defesa eleitoral, que começa 3 meses antes e vai até o final das eleições. Outro dispositivo autoriza municípios de até 65 mil habitantes que tenham pendências fiscais a celebrar convênios com o governo federal, receber recursos de programas e ter acesso a emendas parlamentares. Na sessão que derrubou o veto, o presidente do Congresso, senador Davi Alcolumbre, assinalou que essas demandas fizeram parte da marcha dos prefeitos a Brasília.
6: São estradas, são rodovias, são escolas, são unidades de saúde, são creches, são praças, enfim, são obras muito relevantes para os municípios brasileiros.
5: As outras 2 regras reinseridas na LDO autorizam o uso de recursos da Lei Orçamentária Anual em despesas que estão fora da competência da União e são relativas à malha hidroviária brasileira e à construção e manutenção de rodovias estaduais e municipais destinadas à integração de modais de transporte ou ao escoamento produtivo.
1: Você sabe o que é ludopatia?
2: Ludopatia é o vício em jogos de azar. Essa compulsão provoca perda de controle, endividamento e impactos graves na vida familiar e emocional dos apostadores.
1: Muita gente vem se conscientizando de que essa atividade pode ser destruidora. Em meio ao avanço das bets no país, mais de 570 mil brasileiros já recorreram à plataforma de autoexclusão criada pelo Ministério da Fazenda para bloquear voluntariamente o próprio CPF em sites regularizados.
2: O crescimento do endividamento de famílias por conta do vício em jogos acendeu o alerta no Senado. Os detalhes com o repórter Rodrigo Rezende.
7: Pelo menos 570 mil pessoas já fizeram cadastro na plataforma de autoexclusão para acesso a sites de apostas. O sistema do Ministério da Fazenda traz a possibilidade do bloqueio voluntário em todas as bets legalizadas no Brasil. De acordo com o Ministério, do total de cadastrados, 207 mil usuários apontaram a perda de controle sobre o jogo e os impactos na saúde mental como principais motivos para a autoexclusão. O vício em jogos de azar, conhecido como ludopatia, atinge milhares de brasileiros, como alerta o senador Humberto Costa, do PT de Pernambuco.
8: Dados da Organização Mundial da Saúde apontam que a taxa de dependência em jogos de azar pode variar de 1% a 3% da população adulta. Se aplicarmos essa proporção ao Brasil, estamos falando de até 4 milhões de brasileiros já em situação clínica de vício.
7: Caso você deseje bloquear o seu próprio acesso aos sites e sistemas regularizados de apostas no Brasil, basta acessar autoexclusãoapostas.fazenda.gov.br. Lembrando que o exclusão é sem o tio. Você deve ter uma conta gov.br para fazer a solicitação e seu CPF será bloqueado em todas as casas de apostas.
1: Secas mais severas, chuvas intensas e eventos climáticos extremos podem marcar os próximos meses no Brasil com o fortalecimento do fenômeno El Niño.
2: Diante do risco de impactos na agricultura, no abastecimento de água e até no aumento de desastres naturais, o Senado reuniu hoje no plenário autoridades e especialistas para discutir medidas de prevenção e preparação. Os detalhes com o repórter Márcio Maturana.
9: O climatologista Carlos Nobre alertou que para este ano se espera uma intensidade maior.
10: Agora, maio, junho, julho, já temos 92% de probabilidade de começar um El Niño e outubro, novembro e dezembro desse ano, a probabilidade é 98% desse El Niño ser forte ou muito forte. Então, nós temos que nos preparar muito.
9: O senador Hamilton Mourão, do Republicanos do Rio Grande do Sul, disse que é preciso aprimorar o Plano Nacional de Proteção e Defesa Civil de 2012, tornando obrigatórias simulações anuais nos municípios.
11: Se não treinar, nós não vamos conseguir executar na hora que a catástrofe acontecer.
9: O senador Hermes Klan, do PL de Santa Catarina, acredita que o trabalho do Senado para fortalecer o planejamento dos municípios em áreas de risco é fundamental, mas não é suficiente.
12: Muitos municípios brasileiros, especialmente os menores, não têm estrutura técnica, equipe permanente ou capacidade de acessar recursos federais com rapidez. O município sofre a tragédia, mas o sistema público só chega depois da água baixar. Enquanto isso, seguimos repetindo o ciclo: desastre, reconstrução, novo desastre.
9: A sessão de debates foi pedida por todos os líderes partidários, com primeira assinatura de Esperidião Amin, do PP de Santa Catarina.
1: E a proposta que acaba com a escala 6-1 foi aprovada na Câmara dos Deputados na noite de ontem. O próximo passo agora é a análise dessa PEC pelo Senado.
2: Senadores, no entanto, divergem sobre a PEC, que garante aos trabalhadores 2 dias de descanso semanal remunerado. A proposta divide opiniões entre parlamentares e setores da economia. O repórter Douglas Castilho tem mais informações.
13: Uma das vozes contrárias à redução da escala 6-1 para de 5-2 foi o senador Oriovisto Guimarães, do PSDB do Paraná. Segundo ele, trata-se de uma medida demagógica.
14: O Brasil já tem o maior Bolsa Família de toda a história. Já tem auxílio gás. Já tem benefício de prestação continuada. Não tem cabimento. Não houve aumento de produtividade. Não houve investimento em máquinas.
13: Mas o senador Irajá, do PSD do Tocantins, destacou que a nova jornada é uma tendência internacional fruto justamente da modernização tecnológica.
15: Se a tecnologia já flexibilizou a jornada de 40 horas para os setores corporativos de tecnologia, é um contrassenso condenar o trabalho do comércio a um modelo rígido de aprisionamento de 6 dias por semana.
13: O senador Hamilton Mourão, do Republicanos do Rio Grande do Sul, considera a medida uma intervenção indevida do Estado.
16: Então, se eu vou trabalhar 1 dia, 2 dias, 3 dias, 4 dias, 5 dias, 6 dias, 7 dias, é uma decisão minha numa negociação com aquele que está me contratando.
13: O senador Rogério Marinho, do PL do Rio Grande do Norte, concorda com a livre escolha e apresentou uma nova PEC que será analisada pelo Senado em conjunto com o fim da escala 6-1. A proposta prevê a negociação entre trabalhador e patrão quanto à quantidade de horas trabalhadas e o pagamento proporcional às horas efetivamente cumpridas.
2: Com edição de Paulo Agroba e trabalhos técnicos de João Lira, o Jornal do Senado fica por aqui. Acompanhe agora as notícias da Câmara dos Deputados. Boa noite.
1: Boa noite e até amanhã.
17: Jornal Câmara dos Deputados. Parlamentares reduzem a jornada de trabalho semanal para 40 horas.
18: Proposta votada estende imunidade tributária de entidades religiosas.
17: Plenário amplia incentivos para a indústria brasileira de fertilizantes.
18: Cobertura de mais doenças com teste do pezinho avança na Câmara.
17: Boa noite. A Câmara examina projeto que organiza a ampliação do número de doenças que poderão ser detectadas pelo teste do pezinho. Vamos ouvir a reportagem de Maria Neves.
19: A Comissão de Saúde da Câmara dos Deputados aprovou o projeto que estabelece os prazos para ampliação dos problemas de saúde incluídos no teste do pezinho. Uma lei de 2021 lista 13 doenças a serem detectadas no exame. A legislação determina ainda que o Programa Nacional de Triagem deve ampliar a testagem em 5 etapas, mas não estabelece a data para início de cada fase. Hoje, o Sistema Único de Saúde testa os recém-nascidos apenas para as 7 condições previstas na primeira fase, que inclui hipotireoidismo, toxoplasmose e hiperplasia adrenal. Pelo texto aprovado, a segunda etapa de ampliação do teste do pezinho, que inclui a detecção de doenças raras genéticas e metabólicas, deverá estar em vigor até 2027. As demais etapas deverão ser implantadas a cada 2 anos depois de concluída a segunda fase. A relatora, a deputada Rosângela Moro, de São Paulo, ressalta que a triagem neonatal é uma das formas mais eficazes de prevenção em saúde infantil. Ela lembra que a detecção precoce de enfermidades permite intervenções terapêuticas antes da manifestação de sintomas.
20: A triagem, ela faz o diagnóstico de doenças antes mesmo delas se manifestarem. É extremamente importante que as mães exijam, levem os seus neonatos para fazer a triagem neonatal. Quanto antes diagnosticado, você trata, até impede o desenvolvimento da doença. Um dos exames, por exemplo, ele impede o retardo mental das crianças, se for diagnosticado e tratado como dentro do devido prazo.
19: Ao apresentar o projeto, o deputado Eduardo da Fonte, do PP de Pernambuco, afirmou que as doenças raras atingem cerca de 13 milhões de pessoas no Brasil. Segundo o parlamentar, 75% dos acometidos por essas enfermidades são crianças e 30% delas morrem antes dos 5 anos de idade. Na opinião do deputado, ainda que as doenças raras não tenham cura, a detecção precoce é importante porque permite o tratamento adequado que reduz as complicações e o risco de morte. A proposta que estabelece datas para ampliação do teste do pezinho ainda será analisada pelas comissões de Finanças e Tributação e de Constituição e Justiça. Da Rádio Câmara de Brasília, Maria Neves.
17: Saúde.
18: Hugo Leal, do PSD do Rio de Janeiro, critica o entendimento da Justiça Federal, que, segundo ele, pode dificultar a avaliação de pessoas com autismo leve e restringir o reconhecimento de direitos. Para ele, a medida contraria avanços aprovados na proteção às pessoas com deficiência.
17: O deputado também manifesta preocupação com possíveis impactos no acesso a benefícios sociais por famílias atípicas. Hugo Leal informa ainda que solicitou audiência pública para discutir os efeitos da medida e cobrar esclarecimentos sobre o tema.
21: Direitos Humanos.
18: Em defesa do Bolsa Família, Benedita da Silva, do PT do Rio de Janeiro, afirma que o programa é um instrumento de dignidade e combate à fome. Segundo a deputada, a maioria dos beneficiários conseguiu deixar o auxílio ao longo dos anos por meio da inserção no mercado de trabalho.
17: Benedita da Silva também aponta contradição em setores da elite que criticam investimentos sociais à população mais pobre, mas silenciam diante de subsídios e isenções concedidos a grandes empresas. Ela ressalta que as políticas de transferência de renda foram fundamentais para retirar o Brasil do mapa da fome.
21: Economia.
18: Câmara estende imunidade tributária das igrejas para a compra de bens e serviços destinados ao funcionamento das entidades. O repórter Marcelo Larcher tem as informações.
22: O plenário da Câmara aprovou proposta de emenda à Constituição que amplia a imunidade tributária das igrejas de qualquer culto para alcançar também a compra de bens e serviços necessários ao funcionamento das entidades religiosas. Imunidade tributária é quando o governo fica proibido de cobrar um imposto. A imunidade sobre patrimônio e renda já está assegurada às igrejas por diversas leis. A proposta aprovada deixa claro na Constituição que a imunidade tributária vai valer também para a aquisição de bens ou serviços necessários para a implantação, manutenção e funcionamento das entidades religiosas e templos de qualquer culto. A imunidade é estendida ainda para as creches, comunidades terapêuticas, mosteiros, seminários, conventos, serviços de acolhimento institucional, atividades sociais e assistenciais e demais atividades sem fins lucrativos. As condições e critérios de habilitação terão de ser definidas por lei complementar que ainda vai ser aprovada. Relator da proposta, o deputado Dr. Fernando Máximo, do PL de Rondônia, diz que a proposta dá mais segurança jurídica para a imunidade já prevista na Constituição. Deputados da base do governo disseram que a proposta amplia um privilégio e permite que entidades ligadas à igreja sejam também beneficiadas por uma renúncia fiscal que será paga pelos demais contribuintes. Foi o que disse o deputado Pedro Czai, de Santa Catarina, líder do PT.
0: Três leis e a Constituição deixa claro o apoio, a isenção tributária, a imunidade. Agora, o que se quer é extrapolar por várias modalidades de imunidade tributária, como alguém dá uma palestra, ganha 200 mil, alguém compra um avião de 20 milhões, porque vai ser para atividade religiosa.
22: O autor da proposta, deputado Marcelo Crivella, do Republicanos do Rio de Janeiro, diz que a imunidade prevista na Constituição para as igrejas não existe na prática.
3: É só isso que nós queremos. Que a imunidade prevista na Constituição aconteça na prática. Eu já paguei imposto sobre tudo. O dinheiro que eu dou para a igreja não é para pagar imposto de novo. E outra coisa, se comprar um avião, um helicóptero, o senhor acha que a Receita Federal vai devolver isso?
22: A proposta de emenda à Constituição que amplia a imunidade tributária das igrejas de qualquer culto seguiu para análise do Senado. Da Rádio Câmara de Brasília, com informações de Daniele Lessa e Antônio Vital, Marcelo Larcher.
4: Justiça. Para Rogério Correia, do PT de Minas Gerais, o suposto uso de fundos de previdência estaduais, como o Rio Previdência, em instituições privadas, levanta suspeitas de favorecimento político. Ele alega que as denúncias sobre o Banco Master revelam uma relação que envolve integrantes da oposição.
18: Rogério Correia cobra a responsabilização de todos os envolvidos no caso e exalta a atuação das instituições de controle e do judiciário. O deputado espera que as investigações alcancem todos que desviaram os recursos de aposentados.
4: Marcon, do PT Gaúcho, denunciou supostos esquemas ligados ao Banco Master. Ele alega que o senador Flávio Bolsonaro teria visitado o banqueiro Daniel Vorcaro em busca de repasses para despesas do ex-deputado Eduardo Bolsonaro nos Estados Unidos e formação de Caixa 2 para campanhas eleitorais.
18: Marcon exigiu também explicações do presidente nacional do PL, Valdemar da Costa Neto, e da liderança da legenda no Rio Grande do Sul sobre as graves acusações de desvios e benefícios financeiros ilícitos.
4: 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Votação. A Câmara aprovou um projeto que cria incentivos para a indústria nacional de fertilizantes. A repórter Daniela Lessa explica que a intenção é tornar o Brasil menos dependente do mercado externo.
23: O plenário da Câmara aprovou o projeto que prevê diversos benefícios tributários, ou seja, descontos no pagamento de impostos para estimular a produção de fertilizantes no Brasil. O projeto cria o Programa de Desenvolvimento da Indústria de Fertilizantes, o Profert, que concede até 10 bilhões de reais em subsídios em 5 anos para fábricas de fertilizantes. Hoje o Brasil importa mais da metade dos fertilizantes e fosfatos utilizados na agricultura, principalmente de países como a Rússia, a China e os Estados Unidos. A proposta, já aprovada pelo Senado, está baseada em renúncia de receitas, ou seja, o governo deixa de cobrar impostos para estimular o setor. O texto final, apresentado pelo relator, deputado Júnior Ferrari, do PSD do Pará, limita essas desonerações em 2 bilhões de reais por ano e fixa prazo máximo de 5 anos para os benefícios. O projeto beneficia empresas com projetos aprovados pelo Ministério da Agricultura. Além disso, obriga a mistura obrigatória de fertilizantes nacionais no produto consumido e comercializado no país, começando com 2% ano que vem e chegando a 30% em 10 anos. O argumento é que o Brasil precisa ficar menos dependente do mercado externo. As medidas foram criticadas pelo deputado Gilson Marques, do Novo, de Santa Catarina.
5: Ele trocou a antiga forma de lidar com o problema, que era a desoneração tributária de IPI, COFINS, e ele abandonou essa forma de incentivo para ter uma outra forma de incentivo, que na verdade é uma reserva de mercado, ou seja, beneficiar poucos indicados. E, além disso, ele se apoia em pilares que nós não concordamos. Por exemplo, a mistura obrigatória de fertilizantes nacionais. Isso não faz sentido nenhum.
23: A proposta também permite que o governo federal crie linhas de financiamento a projetos de produção, pesquisa e infraestrutura, o que ficará a cargo do BNDES. De acordo com o relator Júnior Ferrari, a dependência de fertilizantes de outros países deixa o país vulnerável.
6: Esse projeto, ele é de suma importância, porque o Brasil, ele é um dos maiores produtores de alimentos do mundo. E hoje importamos cerca de 85 a 90% dos fertilizantes. Então corremos o risco de falta de alimento no Brasil e no mundo. Daí a importância desse projeto, porque é uma questão econômica, mas muito mais, e principalmente é uma questão de segurança alimentar.
23: Como foi alterado pela Câmara, o projeto que cria o Programa de Desenvolvimento da Indústria de Fertilizantes, com benefícios tributários para aumentar a produção nacional, voltou para análise do Senado. Da Rádio Câmara de Brasília, com informações de Antônio Vital, Daniele Lessa.
21: Agricultura.
18: Emidinho Madeira, do PL de Minas Gerais, denunciou o desvio de 850 milhões do Fundo de Defesa da Economia Cafeeira, principal aporte do governo federal ao setor. O parlamentar afirma que os recursos devem ser utilizados exclusivamente no fortalecimento da produção.
17: Emidinho Madeira cobrou ainda a redução imediata das taxas de juros do Funcafé para aliviar os custos dos produtores que enfrentam instabilidade de preços e sequelas de anos de seca, especialmente no estado mineiro.
21: Turismo.
18: Bacelar do PV celebra o desempenho da Bahia na atração de turistas internacionais e atribui o avanço do setor, entre outras coisas, à ampliação da conectividade aérea. O deputado também faz críticas à condução da política de turismo durante a gestão anterior.
17: Bacelar lembra ainda que o aumento da chegada de visitantes estrangeiros e a relevância econômica da atividade têm impulsionado a expansão do setor. Segundo ele, tudo isso reflete políticas públicas de incentivo ao turismo nacional.
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21: Trabalho.
18: Câmara aprova a redução da jornada semanal para 40 horas e 2 dias de descanso remunerado. O repórter Antônio Vital acompanhou a votação.
8: A Câmara dos Deputados aprovou por 472 votos a favor e apenas 22 contrários a proposta de emenda à Constituição que reduz a jornada normal de trabalho para até 40 horas semanais e garante 2 dias de repouso semanal remunerado aos trabalhadores. Horas antes, o texto apresentado pelo relator, deputado Léo Prates, do Republicanos da Bahia, foi aprovado em uma comissão especial por 34 votos. A 4. No plenário, o texto aprovado foi uma emenda apresentada pelo líder do PT, Paulo Pimenta, do PT do Rio Grande do Sul, praticamente idêntica ao aprovado na comissão e resultado de um acordo entre a maioria dos partidos. A aprovação desse texto alternativo impediu que fosse votada, a pedido do PL, outra proposta de emenda à Constituição, apresentada pela deputada Érica Hilton, do PSOL de São Paulo, que reduzia a jornada de trabalho para 4 dias por semana e foi analisada junto com o texto aprovado. Além da jornada de 40 horas semanais, o texto texto aprovado, conhecido como PEC do fim da escala 6x1, prevê que um dos dois dias de descanso deverá ser preferencialmente aos domingos. A redução da jornada e a ampliação do descanso devem acontecer sem qualquer tipo de redução nos salários. Essa garantia também vale para os pisos salariais. A adoção da medida será gradual. 60 dias depois da publicação da emenda, a jornada normal não poderá passar de 42 horas semanais. Depois de um ano, deverá cair para 40 horas. A proposta foi criticada por deputados da oposição, inclusive do PL, que tentou aprovar proposta que não tinha sido objeto de acordo no plenário. Para o deputado Bibo Nunes, do PL do Rio Grande do Sul, a medida proíbe as pessoas de trabalharem.
9: Estão querendo proibir de trabalhar nesse país. Não tem lugar no mundo que proíba de trabalhar. A esquerda só sabe viver de bocas e tetas. É com trabalho que se vive. Trabalho honra, dignifica.
8: O deputado Carlos Aratini, do PT de São Paulo, criticou a tentativa de aprovação de texto que não tinha sido objeto de acordo.
10: Um destaque fake. Por que fake? Porque a maioria do PL atuou o tempo todo contra a PEC que acaba com a escala 6x1 e coloca a jornada de 40 horas. Chegaram a apresentar aqui uma emenda onde teria um prazo de implantação dessa modificação de 10 anos, mas agora eles dão uma de radical.
8: A proposta foi criticada por outros deputados da oposição. O deputado Kim Kataguiri, do Missão de São Paulo, considerou a aprovação da proposta uma medida eleitoreira que não trará benefícios reais ao trabalhador.
11: Aliás, o melhor cenário para mim era nem ter transição, era começar agora. Quanto antes começar, antes as pessoas vão saber que é uma farsa, que a vida delas não mudou, não melhorou, que elas não vão estar trabalhando menos.
8: O texto permite que convenções ou acordos coletivos estabeleçam regime de compensação, inclusive para categorias com jornadas diferenciadas. Outro trecho prevê que lei complementar estabeleça medidas de transição para microempreendedores individuais, microempresas e empresas de pequeno porte. A proposta também permite que empresas que prestam serviço de mão de obra terceirizada para o serviço público por meio de licitação reduzam a carga horária dos funcionários após a alteração do contrato. Ao defender a importância de mais tempo livre para os trabalhadores, o autor de uma das propostas que deu origem à mudança, deputado Reginaldo Lopes, do PT de Minas Gerais, destacou as consequências de jornadas extensas para a saúde mental do trabalhador.
12: Nenhum setor econômico perde, muito pelo contrário. O que prejudica uma economia, uma empresa, é o seu trabalhador, seu colaborador adoecido. E hoje nós temos uma pandemia de doença mental no país.
8: O presidente da Câmara, Hugo Mota, classificou a aprovação como histórica. Depois de aprovada em dois turnos de votação, a PEC do fim da escala 6x1 seguiu para análise do Senado. Da Rádio Câmara de Brasília, com informações de Daniele Lessa, Antônio Vital.
17: Padre João, do PT de Minas Gerais, afirma que o fim da escala 6x1 restringe acordos trabalhistas que desrespeitem um novo limite de horas. Ele também relaciona a alteração constitucional ao combate à exploração do trabalho e à sobrecarga enfrentada principalmente por mulheres.
18: Heloísa Helena, da Rede do Rio de Janeiro, afirma que o debate sobre o fim da escala 6x1 representa uma reivindicação histórica dos trabalhadores. Para ela, a mudança pode melhorar a qualidade de vida e reduzir a sobrecarga enfrentada por diferentes categorias profissionais.
17: Segundo Alexandre Lindemeyer, do PT do Rio Grande do Sul, a redução da jornada de trabalho é uma pauta histórica para o parlamento brasileiro. Ele observa que, com o avanço da tecnologia, não há mais justificativa para manter uma jornada que adoece os trabalhadores.
18: Bebeto, do PP do Rio de Janeiro, declara posicionamento favorável ao projeto que acaba com a escala de trabalho 6x1. O parlamentar relembra sua trajetória profissional como servente de pedreiro, camelô e feirante para reforçar seu compromisso com a defesa dos direitos dos trabalhadores.
17: Welter, do PT do Paraná, celebrou o avanço da votação para o fim da escala 6x1, destacando o impacto positivo da medida para mulheres, jovens e trabalhadores rurais. Segundo ele, a mudança promove uma rotina mais humana, além de alinhar o Brasil aos padrões de países desenvolvidos.
18: Pedro Paulo, do PSD do Rio de Janeiro, defendeu o fim da escala 6x1. Destacando que a medida vai beneficiar milhões de trabalhadores ao reduzir o desgaste físico e mental. Ele afirmou ainda que o descanso adequado eleva a produtividade e saúde mental do trabalhador.
17: Ana Pimentel, do PT de Minas Gerais, afirma que a redução da jornada de trabalho sem redução salarial será uma conquista histórica dos trabalhadores brasileiros. A deputada afirma que o fim da escala 6x1 representa uma medida de justiça para quem enfrenta sobrecarga laboral.
18: Termina agora o Jornal Câmara dos Deputados, produzido pela Rádio Câmara. O programa teve trabalhos técnicos de Everson Urani e apresentação de José Carlos Andrade e Márcio Aquilissardi. Uma boa noite para você.
17: Uma ótima noite. A Voz do Brasil volta amanhã.
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1: Mix 1025, o som do Rapa, Anjos pra quem tem fé. Fechando então a primeira parte do baú nessa quinta-feira. Fica junto que na volta tem mais velhinhas aqui no baú.
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0: que volta amanhã, 6 da manhã, na primeira edição. Fica na Mix, na volta tem No Break, são 2 horas só de música.
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Mix meia-noite 22, Google Dolls, Iris aqui na programação da Mix No Break, rolando 2 horas de música direto. 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

0: Duas em ponto, Melim, ouvi dizer. Acabou aqui.
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0: 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Agora me diz uma coisa, você é noveleiro ou noveleira? Então para tudo e se liga nessa notícia. Foi revelado o primeiro trailer do filme A Viagem, um longa inspirado em uma das novelas mais icônicas da televisão brasileira e que agora será adaptada para as telonas. A trama, escrita e exibida pela primeira vez nos anos 70, fez também muito sucesso no início dos anos 90 na TV Globo. A audiência da novela foi tão grande que até hoje ela é reprisada pela emissora. A história trazia a Cristiane Torlone, Antônio Fagundes nos papéis de Diná e Otávio e ainda tinha o ator Guilherme Fontes como o maldoso Alexandre. Agora, o filme inspirado em A Viagem terá a Carolina Dieckmann como Diná, Rodrigo Lombardi como Otávio e Pedro Novaes como Alexandre. A novela A Viagem fala sobre o jovem Alexandre que comete um crime, é preso e morre jurando que vai voltar para se vingar de todos que fizeram mal para ele. O filme, baseado na novela A Viagem, ainda não tem previsão de lançamento, mas a Rádio Mix fica de olho em todas as novidades para você. 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

0: Mix, agora 6:55 é o Imagine Dragons Thunder.
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2: A Copa do Mundo FIFA vai colocar à prova não só o talento, mas também a resistência das seleções. Olha, pra você ter uma ideia, a distância entre Seattle e a Cidade do México passa fácil dos 3 mil quilômetros, é mole? E claro que isso exige uma

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0: no ar o Baú da Mix, o programa que mexe aí com a sua memória afetiva nessa manhã de sexta-feira aí, ó, finalzão de semana. Chegou geral aqui na Mix, sexta-feira, 29 de maio de 2026. A partir de agora, sons incríveis para você matar saudades aqui na Mix. A gente já começa aí fazendo aquela viagem pro ano de 2001. Michael Jackson e Rock My World.
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0: Legião Urbana, pais e filhos aqui no Baú da Mix. Até as 7 se curte aí, só as consagradas, aqueles sons que fizeram parte aí da sua história. E na volta do break tem Tina Turner, tem Red Hot Chili Peppers na parada, Pearl Jam, Britney Spears e muito mais. O Baú volta já.
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2: Pergunta da Carolina, de São Paulo. Fui promovida. O meu salário dobrou de 2.000 para 4.000. A primeira coisa que eu fiz foi mudar para um apartamento mais caro, comprar um celular novo. Agora eu continuo sem dinheiro no final do mês. O que, que aconteceu comigo, hein?
3: Carolina, o problema é que você fez o que muita gente faz: subir o nível de vida com base no aumento do seu salário. E isso é um erro muito comum, porque independente de você ganhar 2.000, 3.000, 5.000, se você gasta tudo que ganha, vai continuar na mesma. Em vez de você usar o seu salário maior para aumentar o seu patrimônio, você só subiu o seu nível de vida, ou seja, seu salário dobrou, mas seu custo de vida também dobrou e você continua no zero a zero sem dinheiro no final do mês, tá? Você até evoluiu na sua renda, mas você tem que evoluir também no seu comportamento. Então eu vou te dar duas dicas. A primeira é que todo mês uma parte do seu salário tem que ser investido, isso é obrigatório para você montar patrimônio. E a segunda dica é: sempre que a sua renda aumentar, aumenta também seus investimentos. Então, se você quer subir seu nível de vida, suba proporcionalmente o tanto que você investe. Assim você vai curtir mais, vai poder gastar mais, mas ao mesmo tempo vai ter cada vez mais dinheiro, mais patrimônio e vai sempre continuar enriquecendo, mesmo com gastos mensais maiores. Quem aumenta o nível de vida na mesma proporção e velocidade que aumenta a renda, nunca sai do lugar. Então, independente do seu salário, viva sempre um degrau abaixo.
4: Se você tiver alguma dúvida, manda uma mensagem pra gente no WhatsApp da Mix, 11 98340 8000, e me segue nas redes sociais, Primo Pobre no YouTube e arroba Eduardo Fieldberg no Instagram.
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8: 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Na primeira eleição indireta da história do Amazonas, a Assembleia Legislativa elegeu por unanimidade o ex-presidente da Casa, Roberto Cidade, como governador do estado. A chapa, composta também pelo ex-prefeito de Manaus, Serafim Correa, concorreu com mais 4 candidaturas.

0: Em votação aberta. O mandato tampão é válido até dia 5 de janeiro de 2027. O presidente interino da Alean, Adjuto Afonso, conduziu a posse do governador eleito Roberto Cidade e do vice Serafim Corrêa no dia 4 de maio. A cerimônia aconteceu no plenário Rui Araújo. Em seu primeiro discurso, Roberto Cidade reafirmou o compromisso com o diálogo entre os poderes, a união de esforços e ações voltadas ao desenvolvimento do Amazonas. Deputados da Alean aprovaram o projeto do presidente em exercício, Adjuto Afonso, que cria a Semana do Protagonismo Feminino na mesa diretora, valorizando a participação das mulheres no centro do poder. Apenas Joana Dark e Alessandra Campelo integram a mesa.
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0: nessa manhã de sexta-feira. Red Hot Chili Peppers, Danny Californian. O baú fica por aqui. Próxima edição, você já sabe, velhinho, amanhã a partir das 6. Vamos estar por aqui fazendo você matar saudades e curtir aí, ó. Só as velhinhas, os clássicos aqui da Mix.
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10: Mix agora 7:02. E aí, tudo bem? Excelente sexta-feira aí pra você, finalzão de semana. Deu as caras aqui na Mix e a partir de agora é você brilhando aqui na nossa programação no 11 983 408 mil, no ar, mais um pede no zap.
12: Bom dia galera da Mix. Sextou, que é Kleber de Porto Alegre. Queria pedir uma música da Maraia, o Bicesse, de Boa Sexta-feira a todos aí, bora lá.

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1: Mix agora 7:10, o som do Cut Play e Beyoncé na parada. I'm for the weekend. 11 983 408 mil. Vamos lá, até às 8 rola pra você todos os dias. O pede no zap aqui na Mix. Quem tá na parada agora aqui, saca aí.
2: Muito bom dia, Rádio Mix. Aqui quem fala é Gleison, falo de Brasília, capital federal. Tudo bem com vocês? Gostaria de ouvir a música Your Love, da banda The Outfield. Essa música é de 1987, o mesmo ano que eu nasci.
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1: Mix agora 7:17. Isa e Marcelo Falcão, pesadão. 11 983 408 mil. Você continua interagindo aqui até as 8 aqui na Mix. Tem mais aqui, vamos lá, se liga aí.
2: Bom dia, galera da Mix. Aqui quem fala é o Eric Caetano, de Jaci, no interior de São Paulo. E eu gostaria de ouvir Akon, Lonely.
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0: Tumil, ainda tem mais de meia hora, velhinho, pra você entrar no ar, dar o seu recado aqui na Mix, nessa manhã de sexta-feira. Já tem mais, se liga aí.
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2: Diego Barone falando agora de Cangaço Novo do Prime Video. Você já viu? Se ainda não, olha, na minha opinião, uma das melhores séries brasileiras já feitas e que ganhou sua segunda temporada. É a história de Ubaldo, que viaja de São Paulo até o sertão do Ceará atrás de uma suposta herança e descobre que é filho de um cangaceiro lendário que foi assassinado por uma família corrupta. Ele conhece suas irmãs e uma delas, a de Norá, é líder de um bando de assaltantes de banco e Ubaldo acaba entrando no grupo. Além de uma trama que envolve vingança, redenção e raízes familiares, o roteiro da série tem como pano de fundo uma campanha eleitoral na cidade que mostra sem dó toda uma sujeira política muito bem amarrada. A primeira temporada é excelente, intensa, violenta, com muita ação em cenas bem realistas e que termina de um jeito trágico. Já a segunda temporada tem um início triste e impactante ao mesmo tempo, onde o protagonista está completamente fora de controle e acaba tendo uma atitude que coloca tudo a perder, além do resultado da eleição, revelado logo no primeiro episódio, que dá o tom de uma segunda temporada que mantém o nível alto e continua incrível e surpreendente. A série Cangaço Novo é do Prime Video. Me segue no Instagram para mais, @ Diego Barone no ar, e lá tem um link para o canal Kryptonita no YouTube, onde eu apresento mais conteúdo desse universo.
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3: Mix 729, o Amazonas registrou uma redução de 14,6% no desmatamento em 2025, segundo o relatório anual de desmatamento no Brasil divulgado pelo MEP Biomas de alerta nesta quinta-feira. Esse levantamento também aponta uma queda de 30% no número de alertas de desmatamento aqui no nosso estado. De acordo com o relatório, a área desmatada no Amazonas caiu em mais de 67%. Já o número de alertas passou de 5 mil para 3.667 registros no ano passado. Tudo isso é bastante positivo, mostrando que o levantamento também mostra que a área desmatada do Amazonas caiu em 23,5% em 2025. O relatório aponta ainda que pela primeira vez desde o início da série histórica, menos de 1 milhão de hectares de áreas foram desmatados em um único ano aqui no Amazonas. 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
6: Mix agora 7:33. Voltamos com o Pede no zap pra todo o Brasil nessa manhã de sexta-feira aí, ó. 29 de maio de 2026. É você interagindo, entrando no ar, dando seu recado nessa manhã. Diz aí.
7: Oi, Mix. Bom dia. Aqui é a Cíntia de Campinas. Eu e meu filho adoram a música Every Breath You Take. Toca pra gente aí.
6: Que é isso, The Police?
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1: Mix agora 7:43, o som da Rihanna Diamonds. 11 983 4008 mil. Ainda dá tempo ainda pra você participar, entrar no ar e escancarar aqui a nossa programação.
2: Alô, Rádio Mix, tudo bem? Aqui é o Anderson de Ribeirão Preto. Queria pedir The Reason, Rubstank. Valeu!

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1: 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Mix agora faltando 10 para as 8. David Tams, Ray Dance. 11 983 408 mil. Vamos lá, agora a gente parte aqui para a última participação dessa primeira edição. Quem tá na vez?
2: Bom dia, Rádio Mix. Aqui é Juvete Carapicuíba, motorista de aplicativo. Manda uma capital inicial, primeiro Z. Tamo junto, a melhor do Brasil. 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
1: Mix, agora faltando um minuto para as 8, fechando aí essa primeira edição do Pede no Zap, Justin Bieber, Peaches. Para você que participou, entrou no ar, mandou ver, escancarou aqui a nossa programação, valeu. Aquele salve aí para você.
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11: Mix 8 e 2, e o Festival Folclórico de Parintins foi homenageado durante a sessão especial da Assembleia Legislativa do Amazonas na tarde dessa quinta-feira. Essa solenidade aconteceu ali no plenário Rui Araújo e reuniu autoridades, artistas, dirigentes e representantes dos bois Caprichoso e Garantido para celebrar a maior manifestação cultural do Amazonas. A homenagem destacou o impacto econômico, cultural e turístico do festival, além de reconhecer profissionais que atuam nos bastidores da festa e ajudam a construir o espetáculo realizado anualmente na Ilha de Parintins. Neste ano, a sessão também ampliou as homenagens, para além dos itens oficiais dos bombais. Foram reconhecidos artistas de alegorias e fantasias, além de compositores, coreógrafos e influenciadores digitais que contribuem para a divulgação da cultura no Amazonas. 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
10: Mix 8:27, o Amazonas registrou um aumento de 800% nos homicídios de crianças de 4 anos, de até 4 anos, no ano passado, segundo os dados divulgados pelo Atlas da Violência 2026. O número de casos passou de 3 para 27. O levantamento divulgado esta semana aponta que o nosso estado também teve um crescimento de 170% nas mortes dessa faixa etária nos últimos 5 anos. Em 2019, foram registrados pelo menos 10 homicídios de 0 a 4 anos aqui no Amazonas. A taxa de homicídios nessa faixa etária chegou a 7,4 casos por 100 mil habitantes no ano de 2024. Esse índice é 7 vezes maior do que a média nacional em todo o Brasil, que hoje é de 1,4%. 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
11: 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E a corrida pelo governo do Amazonas em 2026 começa a mostrar sinais fortes de polarização e equilíbrio entre os principais nomes. E um dado, né, ali pode pesar decisivamente nos próximos meses: a rejeição do eleitorado. Segundo o levantamento divulgado hoje pela Pontual Pesquisas, reforça mais uma vez o nome do senador Omar Aziz na liderança na disputa estimulada ao governo do Amazonas. Nessa pesquisa, ele alcançou a marca de 29,1% das intenções de voto. O ex-governador aparece ali com uma vantagem, principalmente no interior do estado, com mais de 35,7%. Na segunda posição aparece aí o atual governador Roberto Cidade, do União Brasil, com mais de 22,1%. Em terceiro lugar, a empresária Maria do Carmo Cefaí, com 20,1%. E em quarto lugar, o ex-prefeito de Manaus, Davi Almeida, com 20% das intenções de voto. 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
11: Mix agora 9:04. E aí, tudo bem? Excelente sexta-feira aí pra você. Finalzão de semana. Chegou chegando aqui na Mix. E a partir de agora, tem um Super Mix na parada. A Super Sequência chegou por aqui. Agora saca aí. Hoje aqui no Super Mix tem Charlie Brown Jr., Ed Sheeran na parada, Simple Plan, Black Eyed Peas. E a gente começa aí com Harry Styles.
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1: Mix agora 9:38, fechando aí o Super Mix, o som da Pit na parada na sua estante.
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2: A Copa do Mundo de 2026 também marca uma virada de geração. Jogadores como Jude Bellingham, Lamine Yamal, Musiala e Vinícius Júnior chegam como protagonistas. A tendência é ver novas estrelas assumindo o palco e mudando o rumo das seleções. Porém, vamos falar a verdade, alguém duvida da capacidade dos tiozinhos Messi ou Cristiano Ronaldo? Olha, os coroas ainda batem um bolão, né?
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0: Agora faltando 5 para as 10, o som do Glass Animals, Hit Waves. Na volta tem mais som para você aqui na Mix.
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0: decisões. Além disso, a bola pode contar com um chip interno para ajudar na análise dos lances. E a ideia é clara: reduzir erros e deixar o jogo fluir melhor. Resultado: menos polêmica e mais bola rolando, do jeito que o povo gosta.
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0: Mix, o som do Pearl Jam Black. Faltando 5 minutos pro meio-dia, já já o Top Mix.
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0: Mix agora meio-dia e um tá no ar mais uma edição do Top Mix com aquelas que você mais curte por aqui. Você coloca o seu like em radiomixfm.com.br. Aí a gente coloca entre aquelas que você mais curtiu

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1: Mix, essa foi a posição de número 3 do som do Jota Quest. Acenda o farol e vamos lá pro ano de 2013. Vamos matar saudades de um som do One Republic, Counting Stars.
0: Mix 2013.

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1: E o som da Taylor Swift na posição de número 1 da Faith of Ophelia. Meio-dia 18, se você ainda não escolheu a sua. Hoje, nessa sexta-feira, vamos lá, radiomixfm.com.br. É só colocar a sua curtida.
0: Mix, daqui a pouco, 5 da tarde, tem mais.
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0: Essa é a música da Mix para a Copa do Mundo da FIFA.

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Sudhead. A música fala sobre a subcultura Sudhead do início dos anos 70. E era, segundo Morrissey, skinheads mais velhos e maduros, com cabelo um pouco mais crescido, sem serem necessariamente hooligans. Outra curiosidade é que Morrissey é o grande fã do ator James Dean.

0: Mix e o Alex Warren Ordinary. Faltando 5 minutos para uma já tem Super Mix.
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2: Pergunta da Yara, de Manaus. Olha, eu fiz uma dívida de 15 mil no cartão escondido do meu marido, comprando coisas pra casa e roupas. A bola de neve cresceu e eu não consigo mais pagar a fatura. Como é que eu conto isso pra ele sem acabar com o meu casamento?
3: Yara, vamos lá. Quitar essa dívida pode dar trabalho, mas a gente consegue resolver. Agora, quebra de confiança pode ser um problema bem maior. Tem um conceito chamado infidelidade financeira, que é quando o homem ou a mulher começa a esconder as coisas do cônjuge. Pode ser dívida escondida, gastos escondidos, dinheiro que você ganha e não conta. Eu sei que é chato, difícil, mas um relacionamento saudável tem que ter amor, respeito e confiança. E se você der espaço pra mentira, você pode perder essas três coisas entre vocês, tá? Minha sugestão: você vai sentar, conversar, dizer humildemente que errou e se preparar, porque é totalmente compreensível se o seu marido ficar nervoso. E seria a mesma coisa se fosse um marido escondendo algo da esposa. Cônjuge nenhum vai gostar de saber de uma bucha dessas. Então, baixa a bola, humildade, admite que você errou e se esforce pra reverter essa situação com renda extra e economia. Tenta chegar já com um plano pra tentar resolver isso, que inclua esforço de ambas as partes, vocês são um casal, mas principalmente da sua, que foi quem fez essa besteira aí, tá? Isso aí vai mostrar humildade e responsabilidade. E se você chegou a esse ponto por gastos descontrolados, você tem que estudar sobre mentalidade financeira, Yara, pra não errar mais nisso aí, tá? Coragem agora pode ser doloroso, mas vai evitar que o problema aumente ainda mais e acabe com a confiança entre vocês.
4: Se você tiver alguma dúvida, manda uma mensagem pra gente no WhatsApp da Mix, 11 98340 8000, e me segue nas redes sociais, Primo Pobre no YouTube e @ Eduardo Feldberg no Instagram.
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15: A Câmara Municipal de Manaus promulgou a criação da Frente Parlamentar de Combate à Exploração e ao Abuso Sexual de Crianças e Adolescentes.
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0: Mix agora 1 e 2. Tá começando mais uma edição do Super Mix. Você sabe como funciona, né? Tem o presente do mês. A gente sempre

0: And brown eyes.
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2: Mix 1:22, Dave e Tams. Rain Dance. Vamos lá. Eu quero saber o seguinte: já mandou seus dados? Ainda não? Eu já avisei, hein? Dia 31, depois de amanhã, vamos sortear a caixa de som Boombox Aiva.

0: 0800-008-1000. Tá quase aí, hein? Dia 31, pode ser sua.
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0: Mix e Vintage Culture, meu verão. Faltando um minuto pras duas.
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1: Os estádios da Copa do Mundo FIFA não são apenas arenas, são verdadeiros shows de inovação. Alguns, por exemplo, contam com telões 360, cobertura retrátil e também experiências imersivas para a torcida. É aquela coisa, você não assiste apenas um jogo de futebol, você absorve toda a experiência como se estivesse num verdadeiro espetáculo. E é assim que tem que ser, né, gente? Estamos falando de Copa do Mundo, a maior competição de futebol do planeta. E ela tá chegando.
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1: Mix agora 3:41, Charlie Brown Jr. Não é sério, encerrando aqui os 40 minutos de música sem nenhum intervalo.
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2: Pergunta da Sabrina, de São Paulo. Eu moro de aluguel numa casa muito velha e quero gastar uns 10 mil reformando a cozinha e o banheiro pra ficar com a minha cara. O dono, ele não quer descontar do aluguel. Isso aqui é jogar dinheiro fora?
3: Sabrina, se o dono não vai te compensar por essas melhorias, então não vale a pena. Porque você vai usar o seu dinheiro pra valorizar o imóvel dos outros. Se for uma arrumadinha, mais em conta, um negocinho assim, vale a pena. Porque você tá morando lá e quer viver num lugar legal. Mas se for uma reforma, incluir um cômodo ou qualquer coisa que custe muito dinheiro, aí já não vale a pena, a não ser que o dono abata o valor desse investimento no valor do seu imóvel ou que você tenha garantia que vai morar naquele imóvel por muitos anos. Aí imagina que raiva, se você reforma tudo, gasta mal grana, aí 2 anos depois o proprietário fala que não quer mais te alugar. É a mesma coisa que querer investir, trocar o motor e as 4 rodas de um carro alugado. Pô, o carro não é teu, então não vale a pena investir nisso, porque quem ganha é o dono. Sem falar que hoje é possível comprar um imóvel na planta com entrada parcelada. Então, em vez de gastar esses 10 mil na casa dos outros, pode ser bem melhor usar ele para conquistar o seu próprio teto. Tem gente comprando imóvel na planta com entrada de R$500 por mês. Então, daria para você usar esse dinheiro para ir pagando mês a mês a entrada do seu AP e lá na frente você sair do aluguel. Aí lá sim, quando o imóvel for seu, você investir e reformar à vontade.
4: Se você tiver alguma dúvida, manda uma mensagem pra gente no WhatsApp da Mix, 11 98 3408 mil, e me segue nas redes sociais Primo Pobre no YouTube e arroba Eduardo Feldberg no Instagram.
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11: Na primeira eleição indireta da história do Amazonas, a Assembleia Legislativa elegeu por unanimidade o ex-presidente da Casa, Roberto Cidade, como governador do estado. A chapa, composta também pelo ex-prefeito de Manaus, Serafim Correa, concorreu com mais 4 candidaturas em votação aberta. O mandato tampão é válido até dia 5 de janeiro de 2027. O presidente interino da Alean, Juta Afonso, conduziu a posse do governador eleito, Roberto Cidade, e do vice, Serafim Correa, no dia 4 de maio. A cerimônia aconteceu no plenário Rui Araújo. Em seu primeiro discurso, Roberto Cidade reafirmou o compromisso com o diálogo entre os poderes, a união de esforços e ações voltadas ao desenvolvimento do Amazonas. Deputados da Leão aprovaram o projeto do presidente em exercício, Adjuto Afonso, que cria a Semana do Protagonismo Feminino na mesa diretora, valorizando a participação das mulheres no centro do poder. Apenas Joana Dark e Alessandra Campelo integram a mesa.
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0: Essas foram três das mais pedidas por você em 2013. A qualquer momento tem mais. 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
1: E jogar na Cidade do México, olha, não é só futebol não, viu? É resistência. É que por lá a altitude pode impactar o desempenho dos jogadores e mudar completamente o ritmo da partida. É, não sei se você sabe, mas na Cidade do México a altitude chega a 2.250 metros. Ou seja, além do adversário, tem a natureza pegando pesado. É a Copa do Mundo trazendo desafios que vão muito além das quatro linhas. 2.250 metros. Haja preparo físico, hein?
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0: 4h33, Bastião Pompei aqui na Mix.
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2: Diego Barone com uma dica imperdível de game agora, hein? É o Lego Batman, o legado do Cavaleiro das Trevas. Eu tô jogando e assim, já se tornou meu mais novo vício. Que perfeição, tá? Eles conseguiram juntar duas jogabilidades consagradas num único game. A do mundo dos jogos da Lego e a infinidade de pecinhas para destruir e montar, cheio de quebra-cabeças e bom humor. E a do mundo do próprio Batman nos games. Sabe aquele jogo, o Batman Arkham City? Tem o Arkham Knight também, dois grandes sucessos. Então, é como jogar esses jogos, mas em formato Lego. Mas vai muito além disso. Pra você ter uma ideia, na fase de introdução, você joga com o Bruce Wayne no caminho para se tornar o herói, com todo o treinamento, e que junta numa única história tramas de todos os filmes do Batman, entrelaçadas, encaixando referências uma na outra de um jeito muito criativo, e isso tá presente em todos os momentos. E tem diversas roupas famosas do Batman para você usar, muitos outros personagens jogáveis, além da chance de pilotar várias versões do Batmóvel. É gostoso de jogar, leve, divertido, não é tão difícil, apesar que tem os desafios interessantes, e celebra o personagem de um jeito único. O jogo Lego Batman, o legado do Cavaleiro das Trevas, está à venda para diversas plataformas. Me segue no Instagram para mais, @DiegoBaroneNoAr, e lá tem um link para o canal Kryptonita no YouTube, onde eu apresento vários conteúdos desse universo.
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2: E começou mais uma Blitz da Mix, direto do Nova Era. 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
3: 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Daqui a pouco a gente volta com muito mais informação. 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

0: 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Mix agora 5:19, Billie Eilish com Birds of a Feather aqui na Mix.
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0: Foi revelado o primeiro trailer do filme A Viagem, um longa inspirado em uma das novelas mais icônicas da televisão brasileira e que agora será adaptada para as telonas. A trama, escrita e exibida pela primeira vez lá nos anos 70, fez também muito sucesso no início dos anos 90 na TV Globo. A audiência da novela foi tão grande que até hoje a novela é reprisada pela emissora, né? A história trazia Cristiano Tornone e Antônio Fagundes nos papéis de Diná e Otávio e ainda tinha o ator Guilherme Fontes como o maldoso Alexandre. Agora, o filme inspirado em A Viagem vai ter Carolina Dickmann como Diná, Rodrigo Lombardi como Otávio e Pedro Novaes como Alexandre. A novela A Viagem fala sobre o jovem Alexandre que comete um crime, é preso, morre jurando que vai voltar para se vingar de todos que fizeram mal para ele. O filme, baseado na novela A Viagem, ainda não tem previsão de lançamento, mas claro, a gente fica de olho, qualquer novidade a gente conta para você.
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4: Mix e continua Blitz da Mix, direto do Nova Era. 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
5: 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Daqui a pouco a gente volta com muito mais informação. 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
1: Mix continua Blitz da Mix, direto do Nova Era. Oi, Adam.
2: 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Daqui a pouco eu volto com muito mais informação. 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
8: Ah, não, vou ter que falar isso com o Raiz na sexta-feira, pô. Você tá ligado que tá rolando um papo aí nas redes e que a Madonna falou que o melhor Fire in the Rabble da vida dela foi ninguém mais, ninguém menos do que John Kennedy Jr. Você tá ligado quem é esse cara, né?
9: É dos Kennedy.
8: Agora, se você é filho, se é tio, se é pai, sei lá o que que ele é. Mas... além disso, fala, pô, você fala, de repente ele deu sorte, né? Sabe aquele gol de coxa, mas que acaba ganhando o campeonato? Já tá ligado que acontece algumas coisas assim,
9: eu
8: né?
9: Eu posso falar, então, essa família é Fire in the Rubble.
8: É Fire in the Rubble.
9: Porque o presidente John F. Kennedy,
8: dizem
9: que ele teve um caso com a Marilyn Monroe.
8: É, é.
9: Então. Tá, ele pegou a Marilyn Monroe, mas nunca ninguém falou assim, isso é verdade.
8: Ele pegou e não se apegou, né?
9: Mas você
8: ele
9: sabe,
8: era malandrão.
9: É, então, mas você sabe que todo boato tem um fundo de verdade,
8: lógico,
9: né, irmão?
8: Que, tem. Não, que esse, família é essa, hein? Esse fundo de verdade, inclusive do John Kennedy Jr., não foi só a Madonna que falou. Outras três pessoas. Então é tipo a prova dos três, sacou? Aí lembrei de uma frase da Nani People, que ela tava aqui outro dia, né? A gente tava discorrendo sobre relacionamentos.
9: Beijo, Nani, uma querida.
8: Ela, querida. E aí, um ouvinte perguntou pra Nani, né? Mas Nani, tamanho é documento? Ela falou, cara, não é documento, mas põe respeito. Vai saber!
9: E é por isso que nós queremos saber, querido e queridas, todos. Quem foi o seu melhor Finder Rubble, a sua melhor noite? Ou então, o que fez esse momento ser bom? Era o clima? Era a pessoa? Tudo bem, tem pessoas que não vão querer se identificar. Não tem problema nenhum. É só, se você tiver agora no youtube.com/@mixtudonamix, atenção, você que tá aí no canal oficial da Mix, nós estamos aqui no canal do YouTube do Mix Tudo. Então chega pra cá e você que ainda não sabe, dá um like, chega, curte o canal, se inscreve aí, @mixtudonamix, porque tudo que a gente falar, interagir no YouTube vai ser agora por esse canal, correto?
8: Correto! E a gente pode ficar resenhando aqui enquanto toca a música, enquanto a gente tá no intervalo. E é o seguinte, como o papo hoje, ele é um pouco mais polêmico, né? Que a gente tá perguntando pra você qual que é o melhor o melhor Finder Rubble da sua vida. Se você é um cara casado, uma pessoa, opa, que é isso? Que entrou um alien aqui no meu microfone. Vixe Maria.
9: Que é isso?
8: Ô louco, parou? Não, é que exatamente, cara, como a gente tá aqui no topo da, né, de São Paulo, na região mais alta, de vez em quando passa uma nave espacial aqui, acaba dando esse tipo de interferência. Mas é que o assunto é polêmico, né? E aí eu quero saber de você. E aí, qual foi o melhor Finder Rubble da sua vida? Se você é casado, não quer se identificar, na hora que você mandar o seu áudio no @mixtudonamix, é muito simples, como a gente sempre combina. Você começa a mensagem dizendo, não fala meu nome. E aí você continua, entendeu?
9: Perfeito.
8: Então, aí você pode manter o seu anonimato e contar a sua história aqui pra gente, né, não, Raiz?
9: Então, @mixtudonamix também no Instagram, onde você pode mandar o teu áudio contando essa história. Hoje é aquele dia pra você contar uma história, porque nós sabemos que você deve ter uma história assim. O seu melhor Finder Rubble, ou, né, foi a pessoa, como é que foi esse momento, né, o que fez esse momento ser bom, era o clima, era a pessoa, manda ver aqui. Finder Rubble no ar?
8: Oh, hoje é dia.
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1: Mix agora são 6:11. Aí, meu Brasil, meus queridos todos. Opa, você tá chegando agora? Então é o seguinte, sexta-feira é dia de relacionamento. Então a gente quer saber, através do áudio que você já vai enviar aqui pro arroba Mix Tudo na Mix no Instagram e também já estamos no youtube.com/@MixTudoNaMix. Quem foi o seu melhor Find the Rubble, a sua melhor noite? Ou Caco Grandino?
2: Ou o que que você faz pra melhorar ali, né, o relacionamento a dois, entre quatro paredes? Porque como a gente tava falando aqui, no intervalo, né, Raiz? Quando você casa, tá num relacionamento longo, é normal dar aquela esfriada, né?
1: Mas isso é natural, por causa da rotina, isso aí faz parte do ser humano, cara.
2: Totalmente, cara.
1: Mas existem cartilhas, e é o que a gente vai falar sobre hoje. Já dando aí um spoiler sobre isso. Pô, fazer uma surpresa, cara. É. Cozinhar, de repente, juntos. Ou então, cara, vinho.
2: Um vinho.
1: Eu não estou estimulando ninguém a beber. Não. Mas o vinho é uma bebida saudável e é uma bebida, cara, que ela é afrodisíaca. É uma bebida, cara, que ajuda a esquentar e com certeza, a partir dali, o Find the Rubble é de vocês. Porque o vinho, cara,
2: A gente deixa engraçadinho, né? Entendeu? Aquela tensão que você tem, você fala, ai, tô cansado, toma um vinho pra você ver. Entendeu?
1: Cara,
2: aí você
1: fala, maravilhoso.
2: Deu um calor aqui, de repente começou a esquentar por dentro, falou, então vamos.
1: É o vinho. E aí, cara.
2: Quer vir.
1: E aí é o seguinte, aí vem a intimidade, porque quando você tem intimidade com uma pessoa, tudo fica mais fácil.
2: Ah, lógico que fica mais legal. Mas sabe o que fica mais legal, Raiz? A gente recebeu os áudios da galera contando histórias aqui pra gente no arroba Mix, tudo na Mix no Instagram. Então a gente tá esperando você, a sua história. E pode ficar tranquilo, tá? Se você tá casado, não quer se identificar, eu já avisei. Manda lá, não fala meu nome e aí você começa a sua mensagem, fechado?
1: Cara, mas aí é o seguinte, como nós estamos falando aqui, o que faz o momento a dois ser bom? Estar realmente presente no momento, minha gente. Não dá, o celular não tem espaço nesse momento a dois.
2: É.
1: Esquece, ai, você viu a mensagem? Não. É realmente focar no momento.
2: É focar no momento, mas também tem uma coisa. Tem gente que tem muita pressa, né? De chegar lá nos finalmente, né?
1: Ai,
2: não tem essa
1: Deus,
2: pressa,
1: que
2: mano.
1: Que ansiedade,
2: é,
1: né?
2: Cara, porque o que você pode faltar? Dica com a nota.
1: Manda.
2: Mano, eu acho que a preliminar, ela começa até na preliminar, entendeu? Você vai chegar ali.
1: Peraí. Não, peraí, Cacô. Deixa eu fazer uma coisa.
2: Já sei o que eu vou fazer. Ah, garoto! Era exatamente isso que eu tava voltando. Eu tava me sentindo
1: preliminares.
2: Preliminares. Cara, preliminares não é só isso que você tá pensando, não, tá? É o clima que você causa em volta da situação. É como você prepara o seu lar, o seu ninho de amor. De repente você pode chegar ali, deixar uma cama arrumada com umas pétalas por cima, colocar um perfume, aquele perfume que ela gosta, mas não convida ninguém, vai só você. Fica a dica.
1: Assim?
2: Ah, vai saber, mano, hoje em dia a galera tá tão moderna, fala, pô, prepara uma surpresa, chega pra aqui, não? Não, sei lá, né? Cada um.
1: Desliga
2: cada
1: o celular.
2: Primeira coisa, desliga o celular.
1: Desliga o celular, tá?
2: Exatamente.
1: Porque se ficar aquele aquilo vai ficar.
2: É outra coisa, cara. É outra coisa. Aí que também pode ser outra coisa. De repente, se você tá a dois, você pode colocar um negócio ali no meio que não é necessariamente uma pessoa. Entendeu?
1: Ah, brincadeirinhas gostosas.
2: Tá ligado aquele bagulho que você compra nos lugares ali que você chega meio de mocado? Sabe aqueles picos que você entra pra comprar umas paradas meio escondidas?
1: Sim.
2: É. E aí você sai com a sacolinha não identificada com a cabeça baixa, assim?
1: É no seu que shop, é isso?
2: É, exato. É tipo esses bagulho aí, entendeu?
1: Olha, aí é o seguinte, tem muita gente casada, muita gente comprometida, ouvindo também. É pra vocês, tá? E o seu parceiro atual, a sua parceira atual? É bacana, né? Ou foi um lance de uma noite só que marcou toda a sua vida? Ou foi com a pessoa que você tá hoje? Ou foi algo que você não esquece jamais? Ou então você só ficou lambendo aí a testa, tentou, porque não. De repente, cara.
2: Eu também quebrei lambendo a coisa.
1: Cara,
2: que isso, Raiz, mano?
1: Às vezes não rola e a gente quer e fica pra sempre pensando no momento.
2: Então você cuidado que você tá ativando o botão do bobol aqui.
1: Não.
2: É?
1: De jeito nenhum.
2: Ah.
1: Jeito nenhum. Então a gente quer saber, manda áudio. Queremos muitas histórias. O seu Fire in the Rubble. Manda aí pra gente no arroba Mix, tudo na Mix, e também já estamos no YouTube. Gente, é importante falar sobre o nosso YouTube, né, Caco? Sobre
2: o nosso canal. Exato, cara, porque agora o programa cresceu tanto que a gente tem o nosso próprio canal no YouTube, então você vai colar em youtube.com/Mix, tudo na Mix. Já dá essa moral, se inscreve, ativa a notificação, já dá um like, comenta e cola com a gente pra dar aquela resenha. E aí, tem uma outra dica também que lembrei aqui, Raiz. Não precisa ter pressa, sacou? Porque tem muita gente que acaba ficando um pouquinho acelerado pra chegar lá nos finalmente, porque tá cansado, mas tem que chegar e cumprir.
1: Cara, então não faz no dia que tá cansado.
2: Então, mas aí.
1: Não faz.
2: Só que eu tenho uma regra.
1: Diga.
2: Tá cansado, porque é normal, cara. Todo mundo chega em casa aí dia de semana, tá cansado, não é? Todo mundo tá na disposição.
1: Então, cara, mas hoje é sexta, amanhã você pode dormir até acordar.
2: Então.
1: Então aproveita.
2: Ó, eu não posso falar isso no ar, mas é o seguinte, é só começar. Entendeu? Você fala, ah, eu tô cansado. Não, então vem aqui que eu vou te ajudar. Vou te fazer uma massagem. Eu vou. Você vai relaxar. Quando você vê, já foi.
1: Cara,
2: já
1: massagem. Tá, cara, massagem no pé. Mas lava o pé, tá? Porque se você tem problema com chulé, lava o pé.
2: É.
1: Cara, massagem no pé. Coisa linda de Deus.
2: Pô.
1: Oh, meu Deus do céu.
2: Então, a minha mulher gosta tanto de massagem no pé que se eu começar a fazer massagem no pé dela, vai ficar só ali. Entendeu? Brincadeira!
1: Meus queridos todos do Brasil, sabe quem tá de volta? Ariana Grande. E ela é uma multiartista, né, cara? Ela é uma baita atriz, uma baita cantora, trabalhou em filmes bacanas demais e já está lançando música, porque nós começamos a conhecer a Ariana Grande com música. Então, ela está lançando uma música interessante, linda, maravilhosa, que a gente vai ouvir aqui na Mix, que se chama Hey There, I Made You Love Me. Então, essa música é o primeiro single do novo álbum, que se chama Petal. Petal, pra você, lembra o quê? Pétala, é isso, Caco?
2: Eu acho, petal, é que eu petal. Não tô lendo aqui, eu não sei isso significa.
1: Exatamente, pétala. Em contextos informais, principalmente no inglês britânico, também pode ser usada como um apelido carinhoso, equivalente a querido ou amor. Oi, my petal. Bora ouvir então, minha gente, pela primeira vez aqui na programação da Mix e pra todo o Brasil. Sou o novo da Ariana Grande. Hey there, I made you love me.
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1: Mix, agora são 6h21. Acabamos de ouvir pela primeira vez para todo o Brasil. Sou novo de Ariana Grande. Hey there, I made you love me. Gostou? Pode pedir aqui na programação da Mix. Agora é o seguinte, coisa linda que tá chegando agora.
2: Oh, sexta-feira é dia de Fire in the Rubble. E hoje o Fire in the Rubble é diferente.
1: A gente quer áudio porque a gente adora a história.
3: Ué, essa voz sua eu não conhecia não, hein, Raíssa?
2: Não.
3: Não. Vou fazer aquela voz mais sensual.
2: É aquela voz de locutor da noite.
3: É.
2: Olá.
3: Você
2: tudo
3: que...
2: bem? Gata.
3: Tem uma dica. Aliás,
2: nossa,
3: não,
2: que cavernoso. Peraí,
3: não, vou voltar no clima aqui, ó.
2: Aí,
3: vou dar uma dica
2: tá
3: pra você. Que tá voltando pra casa pra encontrar o seu grande amor. Tá no caminho. Passa no shopping. Compra aquela lingerie, aquela caixa de bombom. Aquele buquê de flores.
1: E pro lado das meninas?
3: Pro lado das meninas?
1: Vem cá, Yas, fala aqui.
3: Que os caras têm que falar? Não,
1: Yas. Que é que o cara precisa falar? Você é a mulher representante aqui. É a nossa produtora. Você chega e fala, faz isso, faz aquilo.
3: Mas eu
1: agora
3: acho que
1: a gente quer saber de você.
3: Mas eu acho que não é muita inclinação.
1: Tá bom. Então tá. Então, mulheres que conhecem aí os namorados. Demorou pra vocês também seduzirem, porque é legal. Agora tem uma coisa muito importante nisso tudo, tá? O elemento surpresa.
3: É
1: pegar quando a pessoa não tá esperando, irmão.
3: Esse bagulho, eu vou falar pela IAS. Eu vou dar essa dica pela IAS. Fechou?
1: Fechou.
3: Pra você, moleque, que tá ouvindo a gente aqui no Mix Tudo. O que que o cara gosta? O cara gosta de ser surpreendido, mano.
1: Gosta.
3: Sacou? É tipo, não vou falar aquela bolada nas costas também que vou me entender errado. Mas sabe quando o cara tá chegando lá? Hoje
1: nossa,
3: tá, né?
1: Você foi maldosinho demais.
3: Não,
1: irmão.
3: Mas tipo assim, você fala, a surpresa é a surpresa positiva.
1: Tá.
3: E o cara tá chegando em casa lá, pô, tá estressadão, pegou trânsito em São Paulo, no Rio de Janeiro, em Belo Horizonte, sei que tá vindo todo mundo aqui no Brasil inteiro. Aí ele chega, vai abrir a porta de casa, o que que ele encontra? Ele encontra aquela mulher, aquela estátua, aquela deusa grega preparada.
1: Aquela pessoa que escolheu você pra estar do lado dela.
3: No jeitinho, entendeu? Te querendo, cara, te esperando. Chegar. Entendeu
1: então,
3: o que eu tô falando, Raíssa?
1: Manda dicas também pra gente, queremos áudios, arroba Mix Tudo na Mix no Instagram, vai aí no seu Instagram, vai lá nesse microfoninho, abusa demais, estamos também no youtube.com/@Mix Tudo na Mix.
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8: 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Eu volto com muito mais informação, você está na Mix, o melhor mix do Brasil.
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0: Gente, o que faz o momento a dois ser bom? Então a gente quer saber, queremos histórias. Qual foi o seu melhor Fire in the Rubble, a sua melhor noite? Ou o que fez esse momento ser bom, que você nunca mais esqueceu? Era o clima, a pessoa. Então, demorou pra você participar no arroba Mix Tudo na Mix. Chega aí com o teu áudio, porque já a gente já tem uma chuva de áudios. Só que eu quero falar uma coisa, porque sextou e a gente precisa saber de... Aliás, hoje é o último dia do mês. Muita gente recebeu, tá? Bora falar de dinheiro! 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

0: Madonna conta que o John Kennedy Jr. foi o melhor Find the Rubble da vida dela. Ela não esquece até isso, isso já deve ter anos, hein? E sabe o que o jornalista disse pra Madonna na hora que ela respondeu isso?
1: Sei não.
0: Que ela era a terceira pessoa a falar isso, ou seja, o Kennedy Jr. é um partido, né, meu irmão? E é por isso que a gente quer saber de você hoje, né, Caco? O quê?
1: Ó, a gente quer saber qual foi o melhor Find the Rubble da sua vida. Inclusive, eu tô dando uma olhada aqui na foto do Joe Kennedy Jr.
0: É.
1: Ô, o maluco tinha capa boa, velho. Bonitão.
0: Bonitão?
1: Bonitão, aqui, ó, charmoso, mano. Na verdade, se ele não fosse político, ele podia ser até, tipo, sei lá, ator do James Bond, sacou?
0: É.
1: Faz uma... É, o cara parece o James Bond aqui. Enfim.
0: A gente quer saber.
1: É boa. Molejo pelo jeito também.
0: Quem foi o seu melhor Find the Rubble? A melhor noite, a sua melhor noite. Você teve, você não esquece, foi com a pessoa que você tá, ou então foi uma pessoa que passou pela tua vida, ou então, enfim... O que fez esse momento ser bom, né? Era o clima, era a pessoa. A gente quer saber de você. Manda áudio aqui pro arroba Mix, tudo na Mix no Instagram.
1: Ó, inclusive antes de áudio, vou falar da galera que tá colando com a gente aqui no arroba Mix, tudo na Mix.
0: Boa.
1: Hein? Ó, fazer uma massagem tântrica na sua parceira, deixar ela subindo nas parênteses, prontinha pro Find the Rubble.
0: Tem livro pra isso?
1: Ah, então, é isso que eu ia falar.
0: Não, YouTube, cara, YouTube tem tudo.
1: Mas esse bagulho de massagem tântrica, como é que funciona esse negócio aí? Porque
0: cara,
1: tem que ter curso. Entendeu? Mas aí você vai no curso, a pessoa fazendo...
0: Não, querido, o YouTube deve ter como fazer alguns movimentos ali, cara. Sim, é o elemento surpresa.
1: YouTube cursos online de graça.
0: Exatamente, cara, tem tudo ali.
1: É, tem tudo.
0: Vamos aos áudios?
1: Bora.
0: Vamos lá, queremos histórias.
2: Eu falei lá no YouTube. Não fala meu nome.
0: Tá.
1: Fica tranquila.
2: A gente era viciado no carro. Era demais. Tinha como ir para outros lugares, para as nossas casas, mas tinha que ser no carro. Então eram aventuras maravilhosas. Beijão, Mix. Boa noite.
1: Eu acho que eu tô entendendo essa parada aí, viu? Tô entendendo.
0: No carro.
1: Depende, cara. Sabe por que no carro acho que a pessoa tá mais afim de fazer essas coisas?
0: No carro.
1: Porque tem amortecedor, cara. E aí, dependendo... Se o cara não fez a manutenção no amortecedor, você tá ligado? Você
0: faz barulho, irmão.
1: Não, mas você
0: ruim.
1: Mas você sabe como é que funciona o amortecedor?
0: É.
1: Tem a mola que segura o impacto. Aí tem aquele negócio pneumático que não deixa o carro pular pra cima. Às vezes o cara deixa a manutenção da suspensão passar do ponto, aí... Ele não segura mais, então ele só pula, entendeu?
0: Entendi.
1: É mais ou menos por aí que eu acho que a galera tá sendo meio.
0: Vamos pra áudio.
1: Vamos
0: nossa, Caco, você tá demais.
1: É, hoje eu tô com o bobó ativado.
3: Olá, pessoal do Mix Tudo.
0: Opa.
3: Boa noite, tudo bem com vocês?
0: Tudo certo, irmão.
3: Bom, sobre o tema que vocês estão abordando hoje, primeiro eu gostaria, por gentileza, de realmente não me identificar.
0: Tá bom.
3: Senão, dormirei no sofá hoje. Se possível, colocar aquele efeito de voz que o pessoal do Fantástico coloca na voz das pessoas que vão denunciar, se colocar na minha voz aquele chiado.
0: No meu caso,
3: foi uma pessoa que eu conheci quando eu tinha 17 anos. Até então, nunca tinha tido relação com nenhum tipo de mulher. E a vizinha do meu primo, quando dava 6 horas da noite, ela sempre recebia um namorado, na época. Ficava conversando na calçada, e eu na calçada do meu primo, conversando com meus amigos e familiares.
1: Conta mais.
3: E ela de longe olhando. Certa noite, ela chegou pro meu primo, mandou um recado e falou que queria me conhecer. Porque tinha acabado o namoro. Eu, na época, muito inseguro, travei, congelei, mas fui. Agarrei a oportunidade. Ela me chamou na casa dela, fui até a casa dela, ela me entregou um pacote de bolacha recheado, me colocou num sofá sentado. E depois? A história eu não posso mais contar porque é impróprio para menores de 18.
0: Entendi.
3: Mas dá para imaginar.
0: Cara, posso falar uma coisa? A primeira... A gente nunca esquece.
1: Irmão!
0: Meu foi o que ele falou, ele nunca tinha tido nenhum tipo de relação. E aí, cara, foi a primeira. Por isso que, ó, com 17, 18 anos de idade.
1: Sugar baby.
0: Sugar, não, Caco. Cara, naquele tempo nem existia
1: isso.
0: A mulher
1: meteu um pacote. Ô, vem cá, senta aqui, filhão. Come esse pacote de bolacha aqui que depois você vai ter que ter energia, entendeu?
0: Ah.
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1: Mix, agora são 6h33, o Linkin Park caiu bem aos ouvidos. Opa, você tá chegando agora? Ou então você não sabe por quê? Bom, primeiro sexta-feira, como você deve imaginar e você já sabe, você que é o nosso cliente fiel, é dia de Fire in the Rubble, é dia de falar sobre relacionamento. E o que que as pessoas estão comentando? Ontem saiu uma matéria

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1: Mix, agora são 6h41, posso falar pra você que vibe é essa música? Eu Me Chamo Brasil é o tema da Copa do Mundo FIFA 2026 que a Mix fez. Pra você que não tá sabendo, a Rádio Mix vai transmitir os jogos do Brasil da Copa do Mundo, minha gente linda. Então, a partir do dia 13 já teremos a primeira transmissão. Por quê, Caco?
2: Por quê?
1: A Copa do Mundo vai começar dia 11.
2: Sim.
1: Certo? E o Brasil já vai jogar contra o Marrocos no dia 13, o primeiro jogo do Brasil. Já estaremos transmitindo com a galera do Charla Podcast e você vai ouvir muito essa música. Aliás, é incrível. Bruno Martini foi o maestro, junto com Carlinhos Brau, Marcelo Falcão, que estiveram aqui na segunda-feira. Se você perdeu, vai lá no youtube.com/radiomixfm pra você ver o programa de segunda-feira que tava todo mundo aqui.
2: É isso, programaço. Inclusive, a gente tá esperando aqui a sua participação. Só que eu tô vendo que a galera tá com um pouquinho de medo de falar do melhor Finder Album, porque sei lá se a esposa ou o marido tá do lado. Então vamos mudar um pouquinho, né? O que que faz, né, a noite a dois ser inesquecível? O que que precisa? Puts,
1: boa, Caco.
2: Sacou?
1: Mandem áudios, queremos saber o que faz esse momento a dois pra você ficar inesquecível. Existe aí alguma coisa que é infalível na hora de você seduzir uma pessoa? Ou então de você causar uma surpresa, porque o efeito surpresa é legal? Arroba Mix Tudo na Mix no Instagram e venha para o nosso youtube.com/@mixtudonamix. Falei tudo?
2: Falou tudo e mais
1: um
2: pouco.
1: É que você apontou pra você e falei pra você que você ia falar alguma coisa?
2: Eu apontei pra mim.

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4: 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Tô me despedindo por aqui, mas continue na nossa programação. 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
7: Deixa eu falar que hoje é dia de Fire in the Rubble. Ó, é o seguinte, o Pico Souza tá aqui no arroba Mix Tudo na Mix no YouTube, disse, a minha, né, o meu Fire in the Rubble inesquecível, foi em Campos do Jordão, debaixo de um pinheiro, em um frio de 5 graus negativos. Nunca esqueça esse momento, essa loucura. Eu também não esqueceria, porque é frio pra caraca. Daí, mano, como assim? Como assim, irmão?
8: Irmão, eu vou...
7: Oi, mano.
8: Eu vou falar pra você, cara. Você é um herói. Você é um herói. Imagina você, né? Você se tá disposto ali a né, deixar o negócio ali, né? Respirar no negócio, né? Não dá pra falar as coisas, cara.
7: Cara,
8: é o... Mas é tipo estilo tartaruga, entendeu? Você tem que tirar do casco uma hora, mas aí ela vai olhar o frio e vai falar, não, volta.
7: Exatamente. E falando em casco, a Elaine tá falando aqui também no YouTube, Caco. Dica boa também, ajudar a ensaboar as costas do companheiro, dica infalível. Maravilhoso.
8: Ensaboar as costas.
7: Se o box não for pequeno, demorou, mano. Então, a gente quer saber de você no arroba Mix Tudo na Mix, manda aí, né? É, o seu momento a dois foi bom? Qual foi a pergunta que você fez, Caco?
8: Ah, o que que torna o momento a dois especial entre quatro parentes? Porque quando a gente falou do melhor Find the Rubble, eu senti que a galera ficou com um pouco de medo de falar. Mas tem gente corajosa na linha aqui, hein?
7: Vamos lá.
8: Vamos ouvir.
7: Boa noite, quem é?
9: Fala, galera da Mix, boa noite, aqui é o Gabriel, motorista de aplicativo aqui em São Paulo.
7: E aí, salve, querido?
9: O Fire in the Rubble, inesquecível, foi com a ex-namorada minha. era aquela pessoa que não negava fogo, apesar de ter sido um relacionamento abusivo por ambas as partes. O Fire in the Rubble, eu não tenho do que reclamar. Mas é isso. Boa noite, valeu.
7: Puxa, a vida podia ser perfeito, mas não foi, né, querido? Mas os bons momentos a gente guarda.
8: Exatamente.
7: Né? Relacionamento abusivo, aquela coisa. A gente quer áudio, arroba mix, tudo na mix, aqui no Instagram e também chega aqui pro nosso YouTube. Mas aí é o seguinte, temos dicas, né? O que faz o momento a dois ser bom? O ambiente, por exemplo. Às vezes, as melhores noites não tem um ensaio. Que é aquilo que a gente vem falando desde o começo do programa, é o elemento surpresa. Mas também estar em um ambiente agradável, né, ajuda o outro e a tudo a ficar mais confortável. Isso é muito importante.
8: Isso é importante. De repente você não tá embaixo de um pinheiro em Campos do Jordão a menos 5 graus, né?
7: Com
8: isso
7: menos 5.
8: Não é. Oi, confortável.
7: Irmão. Coragem.
8: E que desafio, rapaz.
7: Então.
8: Esse é guerreiro, hein?
7: Cara, deixar as luzes baixas, aquela luz ambiente gostosinha. É, colocar uma música que crie um clima bacana, isso também ajuda. Cara, é aquele momento de sedução mesmo, né? Claro, sem forçar a barra, tá, gente?
8: Ah, com certeza,
7: né? Não dá pra não fingir algo que não tem a ver com você, né? Você não vai fazer uma coisa que não tem a ver com você pra depois você não conseguir levar aquilo adiante.
8: É, com certeza não. Mas como eu falei, eu acho que tem que ter o elemento surpresa pros dois lados, sacou? Que não já dei a dica lá, pô, às vezes o cara tá chegando ali, já tá meio cansado, aí a mulher ou o marido, enfim, já se prepara, já fica ali no jeitinho, a pessoa abre a porta e fala, oi, mas tô aqui pronto pra você, rapaz. Só vem.
7: Só vem.

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1: Agora faltam 3 minutos para 7 da noite, a gente curtiu o Liron e eu tava comentando aqui que essa música é boa para fazer striptease. E aí o Caco já falou, não, é boa para fazer pole dance. Como a música é importante para fazer bons momentos. Hoje é sexta-feira, dia de Find the Rubble, hoje é dia de relacionamento. A gente quer saber de você, qual foi o seu melhor Find the Rubble? Ó, aquele inesquecível. Ou então, que fez esse momento ser bom para você. Ou então, né, Caco? O que faz o momento a dois ser bom, cara?
2: Ó, tem muita coisa que a gente pode dar de dica. Mas antes das dicas, eu tô ligado que chegou um áudio aqui que até Iaço ficou de cabelo em pé, cara.
1: Bora.
2: Bora.
3: Fala, rapaziada da Mix. Boa noite. Gostaria de não me identificar.
1: Tá.
3: A melhor noite que eu já tive, infelizmente, foi com uma pessoa que hoje em dia tem um relacionamento e eu ficava com ela enquanto ela tinha esse relacionamento. Na verdade, eu ainda fico de vez em quando. Ela diz também que a nossa conexão é diferente, porém, ela não consegue terminar o relacionamento pra gente engrenar numa relação nós dois. Mas todas as noites que a gente teve sempre foram inesquecíveis.
1: Então, ele quer, ela não.
2: É.
1: Tá faltando talvez, aí meu irmão, pelo que você falou, talvez ela sentir mais firmeza em você. Você passar segurança pra ela que de repente a coisa pode tornar-se algo mais, não só de vez em quando, como todos os dias. Você é amante, né?
2: É.
1: Você é amante.
2: Exato, mano.
1: Mas você quer ser então o camisa 10, senhor amante?
2: É. Mas de repente, não sei se esse camisa 10 aí com qual ela casou tá jogando muito bem, né? Se ela
1: procurou amante. Pode ser também. Exceto ela que tem dois. É isso aí. Vamos lá então, temos mais áudio? Manda, Yas.
2: Bora.
4: Boa noite, Mix Tudo.
1: Oi.
4: É a minha primeira vez com o meu atual marido.
1: Uhum.
4: Único, na verdade. A mãe dele tinha um restaurante e tava fechado no dia que a gente começou a namorar. E aí, vamos lá, né? E a gente foi dentro do restaurante. Foi a pior da minha vida e mesmo assim estamos aí casados há 12 anos.
1: Cara, então, pior em termos, né? Porque estão juntos até hoje, irmão. Mas dentro de um restaurante, comida pra todo lado, lambuzou de comida.
2: Que tá estranho isso aí. Né?
1: Gente, vocês são maravilhosos com esses áudios. Mas aí é o seguinte, né, Caco? O que faz um momento a dois ser bom, irmão? A gente precisa dar as dicas pra galera.
2: Ó, tem a dica de você quebrar a rotina, que pode ser ali uma carta na manga que você joga ali na hora certa e funciona muito bem, né, Raiz?
1: Ô, Caco. Não, a gente precisa fazer um clima pessoal aí, porque tem hoje é sexta-feira.
2: Uhum.
1: Hoje promete. Hoje à noite promete.
2: Promete.
1: Hoje quer, hoje vai.
2: Você pode tentar fazer algo novo, mesmo que seja uma coisa simples. De repente, aquele beijinho no lugar que ela não tá esperando, ele não tá esperando. Vai lá, surpreende. Cozinhar um prato novo juntos.
1: Boa.
2: Que mais, Raiz?
1: Visitar um lugar diferente, depois engrenar, ou até mesmo tentar um hobby novo juntos. Cara, você sabe o que eu li? Aqui agora, as pessoas que estão aqui no nosso canal do YouTube são sensacionais. Mandaram aí um baralho, como chama? Um baralho erótico.
2: Ah, tipo o baralho Kama Sutra.
1: É, não sei se é Kama Sutra, mas é um baralho erótico. Interessante, tá aí um hobby.
2: Tá aí um hobby também. Tem o dadinho também, né? Joga o dadinho.
1: Ah, aquele dadinho é da hora, mano.
2: Aí,
1: são dois dadinhos assim, você
2: aí
1: já
2: uma
1: da
2: posição,
1: hora.
2: Outra é a parte do corpo que você usa. Eu tenho esse dadinho, inclusive.
1: Você tem esse dadinho?
2: Tem.
1: Você tem dado.
2: Eu dava muito trabalho pra minha mulher, que ela fala, aguento mais esse cara falando aqui sem parar, bicho.
1: Olha, o lance também, Caco, é criar memórias, variar no dia a dia, o efeito surpresa, cara.
2: É, mas também tem o lado de você tentar um algo novo, né? E assim, respeitando o limite de cada um, sempre, né? Que aí mostra ali, né, o que o outro gosta, você começa a descobrir uma cartinha nova, né, pra você jogar na hora certa.
1: Então, descobri o frio na barriga, irmão.
2: É, mano.
1: Cara, quando você tá com uma pessoa e você já faz um tempo, aquela coisa, já tem ali um relacionamento de tempos e tal, de repente essa outra pessoa fez algo que esfriou a sua barriguinha, vá e agarre, porque hoje isso tá difícil no mundo, meu amigo.
2: Tá difícil.
1: Então, Caco querido, mais uma vez, sexta-feira de Find the Rumble, opa, quer dizer, de relacionamento. Muito obrigado aos nossos queridos ouvintes em todo o Brasil. Espero que vocês tenham um final de semana incrível. Continue com a Mix, porque a nossa programação musical é incrível, pensada nesse final de semana para todos os momentos.
2: Nossa, que voz, hein, Raiz? Caramba, se chegar falando no pé de ouvido, a pessoa derrete.
1: Meus amigos queridos, Caco querido, qual que é o seu arroba?
2: O meu arroba Caco Grandino, você cola lá no Instagram e no TikTok pra me seguir. Tem uns cortes aqui de umas coisas que eu falo, às vezes é engraçado, às vezes não é, mas tudo bem, você pode
1: não,
2: me seguir.
1: Não, cara, é engraçado, é legal e também tem uns de cacos, irmão.
2: Tem umas de
1: cacos. Não,
2: lá,
1: cara,
2: mano.
1: É bem legal.
2: É.
1: Eu sou o Roberto Reis, Reis é H-A-I-S, chega lá. Yas, muito obrigado por essa semana, a melhor produtora ever.

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0: Muito boa noite para você que sintoniza 100,7. Muito obrigada pela sua companhia. Estamos juntos até as 7 da noite aqui no programa 18 horas comigo, Karime Leão e Kennedson Paes. Boa noite, Kennedson.
2: Olá, Karime Leão, muito boa noite para você. Boa noite a todos que acompanham aqui a nossa programação. Gente, interage com o nosso programa 18 horas, mandando aquela mensagem de texto, uma foto, um vídeo, manda pro nosso WhatsApp, que é o 994887592.
0: E vale também a sua participação para você que nos acompanha ao vivo pela live do YouTube, manda sua mensagem de texto e segue a gente nas redes sociais.
2: No arroba 18 horas news.
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0: A gente já começa conversando ao vivo com o repórter André Meirelles, que está nas ruas da cidade de Manaus, acompanhando o movimento da volta para casa. Agora 6:04. Boa noite, André.
3: Muito boa noite, Karime, Kennedson, boa noite a todos que nos acompanham. Estamos aqui pelas ruas da capital amazonense. Hoje o tempo aqui em Manaus faz 29 graus, sem chuva, gasolina encontrada 6:49 em alguns postos também do Equador. E o trânsito aqui pela capital segue carregado. Na Avenida Humberto Calderado, fluxo é intenso, com lentidão em diversos trechos. Já na Avenida Mar Ipiranga, no sentido bairro, a retenção, principalmente nas proximidades da Rua Plínio Coelho, que é o trecho considerado mais concorrido da via. E pela Avenida Torquato Tapajós, para quem segue no sentido bairro, o trânsito nesse momento começa a ficar lento ali até as proximidades das obras da passarela. E pela Avenida Constantino Nery, a gente passou agora há pouco, apresenta também um trânsito lento, carregado nessa volta para casa. E também na Avenida São Jorge, o cenário é de congestionamento completo, causado aí pelo grande número de veículos da via. Hoje o trânsito pela capital amazonense, Karime, Kennedy, foi bastante aí complicado, né? Até porque também teve um motociclista que acabou morrendo depois de ter sido atingido por uma carreta ali na Zona Sul. O acidente aconteceu, né, na manhã de hoje, ali na saída da rotatória do Coroado, na Avenida Rodrigo Otávio, no bairro Japiim. A vítima ali, que era um motorista de aplicativo, acabou não resistindo aos ferimentos. E depois desse acidente, a área que foi isolada pela polícia ali para o trabalho de perícia, deixou também o trânsito bastante complicado ali, várias retenções, o trânsito lento, né, além ali na Avenida Cosme Ferreira, das Torres e André Araújo. Hoje foi um trânsito complicado, que esse trânsito ficou agora até pela tarde também, muita gente não sabia o que estava acontecendo no trânsito da capital amazonense também por esses e outros acidentes também que foram registrados aqui na capital amazonense, envolvendo também alguns motoristas e motociclistas, né, que se envolveram em acidentes de trânsito, né? Os agentes de trânsito, eles foram mobilizados para as várias áreas aqui da capital amazonense para ajudar na que tem a operação fluidez, né, para ajudar aí muitos condutores nesse horário de pico. Volto com vocês.
0: Muito obrigada pelas informações, André Meirelles. E vamos aos destaques de hoje do 18 horas.
4: Troca no comando da saúde pública no Amazonas. Eu, Nathalie Moraes, explico os detalhes dessa substituição. Sai a enfermeira Nayara Matsudi e entra o cirurgião cardiovascular Luiz Alberto Saraiva.
5: Eu, André Meirelles, trago os detalhes da operação da Polícia Federal com o objetivo de desarticular criminosos envolvidos em roubo de ouro e associação criminosa no estado do Amazonas.
6: Eu, Vanessa Lima, falo sobre os detalhes de um estudo inédito da Serasa para a região norte que mostra como o Festival de Parintins movimenta a economia da cidade. 97% dos entrevistados afirmam que o evento impacta positivamente a economia local.
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0: Esses e outros assuntos, os destaques mais importantes do dia, a partir de agora para você que sintoniza 100,7. Até às 7 da noite no programa 18 horas de hoje, sexta-feira, dia 29 de maio de 2026.
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0: E a gente começa o 18 horas de hoje falando sobre uma nova mudança no comando da saúde pública do estado do Amazonas. Nayara Maxude sai da secretaria e entra o médico e gestor hospitalar Luiz Alberto Saraiva. O novo secretário já assumiu o cargo, foi anunciado na manhã dessa sexta-feira pelo governador Roberto Cidade. Com tantas denúncias e na maior crise da saúde pública da história do estado do Amazonas, a medida vem como uma tentativa de reorganizar uma das pastas mais cobradas pela população aqui do estado do Amazonas.
2: Antes de entrarmos nos detalhes da mudança, é importante lembrar que o Amazonas vem enfrentando nesses últimos anos uma série de denúncias na rede pública, com superlotação em hospitais, falta de insumos, denúncias de má gestão e dificuldades no atendimento para a população, especialmente no interior do estado. A pandemia de Covid-19 também deixou marcas profundas no sistema de saúde amazonense, que desde então segue sob forte cobrança da sociedade e dos órgãos de controle.
0: E foi justamente durante a pandemia que a Polícia Federal chegou a prender 3 secretários de saúde da gestão Wilson Lima: Rodrigo Tobias, Simone Papaz e Marcelo Campelo. Foram presos em diversas fases da Operação Sangria, que investigou o desvio de verbas públicas, o superfaturamento na compra de ventiladores e contratos para hospitais de campanha durante a pandemia de Covid aqui no estado do Amazonas. E pela compra de ventiladores pulmonares, superfaturados, inclusive, numa loja de vinhos, o ex-governador do Amazonas, Wilson Lima, é réu no Superior Tribunal de Justiça, acusado pela Procuradoria-Geral da República de vários crimes, entre eles, de ser chefe de uma suposta organização criminosa responsável por desviar recursos na compra de ventiladores pulmonares durante a pandemia.
2: E esse vai ser o 10º secretário de saúde do estado do Amazonas desde 2018, ano em que o ex-governador Wilson Lima assumiu o governo do estado. Agora, depois de muitas denúncias e também de atrasos salariais, falta de insumos e completo abandono da saúde pública, o governador interino, Roberto Cidade, anuncia a troca da secretária de saúde. O primeiro compromisso feito pelo novo secretário foi, abre aspas, de não deixar o amazonense morrer sem atendimento, fecha aspas. Uma frase que escancar a gravidade da crise, do colapso que a população tem sofrido na saúde pública e que com certeza enfrenta diariamente. O novo comando, ele assume uma rede marcada por denúncias, falhas na assistência e pela atuação de organizações sociais.
0: O novo secretário, Dr. Luiz Alberto Saraiva, é cirurgião cardiovascular, doutor pela USP e professor da Universidade do Estado do Amazonas. E como disse, o doutor também acumula experiências na gestão hospitalar privada e chega com essa missão de tentar recuperar a confiança e melhorar o funcionamento ou tirar do colapso a saúde pública do estado do Amazonas. Estamos ao vivo com a repórter Nathalie Moraes, ela que acompanha esse assunto e traz os detalhes pra gente. Nathalie, boa noite, Nathalie. Lembrando, é o 10º secretário de saúde pública desde 2018 até 2026. A gente viu, né, 10 gestores da pasta sendo trocados e o sistema de saúde simplesmente piorando ano após ano. Chegamos a 2026 nesse cenário de guerra, num cenário de completo, total colapso na saúde pública. É a questão, não adianta só mudar o secretariado, né? Que mudar, nós mudamos 10. Não tivemos nenhuma melhora. A questão acho que é na gestão mesmo. Conta mais detalhes a respeito dessa troca, Nathalie. Boa noite.
7: Muito boa noite para você, Karime. Boa noite, Kennedson, e a todos os ouvintes que nos acompanham aqui no programa 18 Horas. Karime, essa mudança realmente, ela acontece ali num cenário de forte pressão. Nos últimos dias, né, inclusive viralizou nas redes sociais a situação de um serviço de pronto atendimento, onde, né, um influenciador digital quase foi agredido por falta de copo descartável dentro do SPA do Galileia. Inclusive, né, na manhã de hoje, um empresário chegou lá para fazer a doação de copos descartáveis.
2: Olha que situação.
0: Né, é vergonhoso.
2: O negócio a gente acostuma mal, né?
0: E é vergonhoso. Aí a população se vira para conseguir copos descartáveis, porque as pessoas foram maltratadas pedindo copo para beber água. Mas, gente, só esse ano nós tivemos aí um pai, né, de uma criança que nasceu dentro do banheiro da maternidade e o banheiro da recepção. Ela não foi sequer atendida, não foi levada para uma sala de acolhimento. Ela teve o filho no chão do banheiro hospitalar e o pai falou: meu filho nasceu como bicho. É assim que nascem os amazonenses hoje, em 2026. O meu filho nasceu como bicho.
2: E o pai ainda foi impedido de entrar.
0: O pai foi impedido de entrar, foi tratado também como bicho. Uma outra, em janeiro, nós falamos aqui sobre uma criança que nasceu, as crianças que estavam nascendo na maternidade de responsabilidade do governo do estado do Amazonas, e os bercinhos, não tinha bercinho de plástico, gente, cadeiras de plástico estavam sendo adaptadas para servirem de berço. Então é assim que o povo está nascendo aqui no estado do Amazonas. Agora imagina o restante, a cadeia como é que está? Em colapso, né?
7: É de completo abandono, eu acho que a gente pode colocar dessa forma, né, Karine? A gente tem um sucateamento em todas as áreas da saúde. Diariamente a gente tem falado aqui no programa 18 horas, dessa terceirização, da quarteirização da saúde, desses profissionais que estão com dezenas de meses de salários em aberto, dezenas, porque a gente fala, ontem a gente trouxe uma denúncia aqui de médicos do Complexo Hospitalar da Zona Norte, envolvendo ali a UPA Campos Salles e o Hospital Delfina Aziz, que estão há 3 meses, mas eles disseram que tem salário de outubro do ano passado, que até agora também não foram, eles não receberam. Então, assim, é uma conta que realmente não fecha, mas as informações que a gente tem de bastidores, Karine, é que essa crise realmente chegou ao ápice. E aí, no último dia 4 de maio, durante uma entrevista coletiva, o governador Roberto Cidade tinha prometido que sentaria com os profissionais de saúde e que tentaria solucionar esses problemas. Entre os problemas seriam esses pagamentos em aberto dos profissionais de saúde. E aí ele está fazendo alguma reformulação, tentando realmente imprimir aí a sua marca dessa nova gestão. E aí a informação que a gente recebeu é que nessa quinta-feira ele chamou a Nayara Matsudi e disse que realmente não dava mais. Eu acho que, acredito eu, que depois desse escândalo que aconteceu lá no SPA do Galileu. Inclusive, essa mulher, né, que foi a confusão toda porque não recebeu um copo descartável, ela foi conduzida para uma delegacia, né? Então, assim, realmente foi uma situação vexatória. E aí, na manhã de hoje, o governador Roberto Cidade anunciou o novo secretário de saúde do Amazonas. E aí, é uma pessoa já bastante experiente, e ali durante o seu discurso, Karine, ele deixou muito evidente a situação de colapso em que se encontra o Amazonas. Ele disse uma frase que realmente chamou bastante atenção, que uma das principais missões dele nesse momento é trazer um atendimento para não deixar a população amazonense morrer dentro dos hospitais. Essa fala foi dita pelo Luiz Alberto Saraiva, o novo secretário de Saúde Pública do Amazonas. Então, assim, é uma frase muito forte que deixa claro pra gente realmente a situação de completo abandono e colapso em que se encontra a saúde pública do Amazonas, né? Aconteceu ali uma solenidade na manhã de hoje, e aí depois do anúncio, né, feito pelo Roberto Cidade, o novo secretário de saúde fez esse discurso. Inclusive, eu separei um trechinho para que os nossos ouvintes possam conferir. Vamos ouvir.
8: Ele fez o convite para que a gente assumisse esse desafio. Eu perguntei para ele o que ele queria que eu fizesse. Ele falou para mim: eu quero que você salve vidas, que é o que você fez a sua vida inteira, e que você trate a população do Amazonas com acolhimento, respeito, e que a gente consiga levar para a população, especialmente do interior, uma saúde digna e uma saúde com qualidade. Então, as minhas primeiras ações, eu acho que é seguir o que a secretária Nayara fez, tá? Com muito êxito, e tentar colocar um pouquinho da nossa forma de fazer, que vão ter aí algumas mudanças, eu acho que discretas, e para a gente conseguir entregar e salvar a vida de toda a população do Amazonas e não deixar nenhum amazonense morrer sem atendimento de saúde.
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7: Karine, Kenneth, são ouvintes, a gente ouviu aí a fala do Luiz Alberto Saraiva, o novo secretário de saúde do Amazonas. Mas, assim, é difícil ouvir essa fala,
0: gente,
7: né, Karine?
0: Gente, peraí, mudança discreta num colapso e na crise que estamos hoje na saúde pública do estado do Amazonas, mudança discreta não vai mudar nada. Mudança discreta, o senhor fala para um pai que declarou que o filho nele nasceu feito bicho,
7: Mudança discreta? Não, meu amigo, mudança discreta é para quando o time está ganhando. Você faz uma alteração ali no mínima. Agora, do jeito que está a saúde pública do estado do Amazonas, numa situação comparável, uma situação de guerra, mudança discreta é difícil de ouvir. Vai resolver a situação lá de Tabatinga, do hospital? Começaram uma obra em fevereiro desse ano, simplesmente abandonaram sem dar a menor satisfação. As pessoas estão tendo que atender a população no meio de obra, no meio de escombros e sem receber salários. Aí a mudança é discreta,
9: né, Karine?
7: Não, aí, ou seja, na situação, uma mudança discreta, aí tá difícil. A gente tá otimista, a gente quer receber mudança, a gente quer acreditar que essa situação, pelo menos essa situação, que é o mais importante da sociedade, que é a saúde pública, vai mudar. Mas aí me assume o secretário falando de mudança discreta. Ah, não dá,
2: e
7: né?
2: E que vai seguir a mesma coisa.
7: E vai seguir
2: que
7: a linha da outra secretária, aí tá difícil de acreditar.
9: É, tudo que a gente tem noticiado aqui no programa é no mínimo humilhante o que a população amazonense vem passando. Porque a gente traz aqui diariamente notícias de doentes, de familiares, trazendo o reflexo ali de uma administração que virou as costas para a população amazonense. Porque a gente chega num pronto-socorro, não tem copo descartável, os profissionais não estão recebendo salário. O que tipo de atendimento a gente está recebendo, né? As equipes terceirizadas, esses profissionais terceirizados estão trabalhando ali por caridade, né? E quando a gente fala do interior do Amazonas, o descaso é ainda maior. E aí esse comando na Secretaria de Saúde chama a atenção, né, realmente para situações como a Karime relatou, lá no município de Tabatinga. Os moradores, né, a população lá do município de Tabatinga vem denunciando quase que diariamente as dificuldades que estão sendo enfrentadas na UPA. A unidade de pronto atendimento ali de Tabatinga é de responsabilidade do governo do estado e tem sido alvo constante de críticas por conta das obras que estão paradas. Isso sem falar dos profissionais que estão há 8 meses sem receber os seus salários.
7: Gente, São Paulo. É a única unidade de referência de saúde.
9: Daquela região da Tríplice Fronteira.
7: Você imagina quantas pessoas essa unidade, uma única unidade, atende. Ela é responsável pela Tríplice Fronteira. Eu estou procurando aqui o número de população, acho que uns 100 mil pessoas, pelo menos, ela é responsável. E aí fizeram essa irresponsabilidade de começar uma obra em fevereiro, abandonar a obra, não pagar o salário de quem trabalha lá, dos profissionais, e estão lá, Deus dará. Esse é o retrato. Esse é o retrato da saúde pública do estado do Amazonas hoje. E como é que vem falar que vai ser uma mudança tímida? Como é que vai acontecer isso?
9: Ainda durante a manhã de hoje, né, Karime, teve ali um anúncio, né, do pagamento da primeira parcela de 53,3 milhões de reais de recursos do Fundo de Fomento ao Turismo, Infraestrutura, Interiorização e Desenvolvimento ao Amazonas. São 160 milhões de reais que devem ser destinados a saúde de 61 municípios do interior aqui do nosso estado. A gente espera, né, Karime, que realmente esse dinheiro possa chegar para esses municípios que mais precisam, como o município de Tabatinga. A gente precisa realmente de uma ampliação da saúde pública no interior do Amazonas. A gente precisa de ações do estado que alcancem os municípios que estão ali realmente pedindo socorro. Se aqui em Manaus está difícil,
7: imagina,
9: no interior,
7: né,
9: do Amazonas, a situação é muito pior. A gente precisa urgentemente da implantação de unidades de terapia intensiva. Não chegou a telesaúde aqui na nossa capital. Muita gente fala de utilizar a telesaúde no interior, mas é difícil a gente pensar que essas pessoas muitas vezes não têm acesso à internet de qualidade. Se aqui na capital a gente não tem, imagina, né, nesses municípios principalmente mais afastados. O governador prometeu hoje até levar carretas da saúde, que essas promessas realmente possam ser cumpridas.
7: Que devem ser cumpridas.
9: Para que isso aconteça.
7: Se é promessa, é um compromisso com o cidadão, que paga imposto caro. E na hora de receber os serviços essenciais como saúde, não recebe em troca. Está recebendo como favor? Não. Não faz mais do que obrigação. É o trabalho, se assumiu a gestão é para ter essa responsabilidade, não está fazendo favor para ninguém.
0: Nos últimos anos, 30 bilhões de reais foram direcionados para a saúde do estado do Amazonas. E a gente aqui noticia, dia após dia, as denúncias nessa área. Mortes, mães que choram as mortes, que procuram respostas. Até hoje não tem respostas de por que e como que os filhos morreram. A gente não consegue dar um amparo a uma mãe, a uma família enlutada. Então, 30 bilhões de reais, para não dar nem satisfação, para dizer por que a obra do Hospital de Tabatinga foi paralisada, aí é para acabar com o cidadão, né? Que paga o imposto caro e na hora de receber em troca não tem um mínimo, não tem um mínimo de dignidade. Vai parar na delegacia porque pediu um copo plástico
9: para beber água. E nas redes sociais, a ex-secretária Nayara Maxud recebeu uma enxurrada de críticas, Karime, isso porque ela chegou a destacar ali durante o seu discurso a ampliação de atendimentos justamente no interior do Amazonas, onde a gente sabe que a situação é ainda mais crítica, né? Mas assim, a gente está aqui otimista para esse novo secretário que está chegando. A gente queria dizer, secretário, não dá para fazer uma mudança tímida. A gente precisa de uma reformulação total da saúde pública no Amazonas. A gente tem profissionais aí da saúde, médicos, enfermeiros, maqueiros, técnicos de enfermagem, com salários atrasados há pelo menos 2 anos. A gente chega numa unidade de pronto atendimento, no serviço de pronto atendimento, não tem copo descartável. Eu mesma, há um tempo atrás, cheguei aí a um serviço de pronto atendimento, não tinha dipirona, não tinha ibuprofeno, não tinha nenhum dos analgésicos que o médico me receitou. Então, é uma situação muito complexa, é uma situação muito difícil, mas não dá para fazer uma mudança tímida. A gente espera que o senhor tenha sensibilidade, realmente, para entender que a situação de saúde no Amazonas é de completo colapso, a gente pode dizer.
0: Se aceitou o desafio, é preciso ter coragem. Porque nesse ponto, o senhor precisa ter coragem. Assumir o desafio vai ser cobrado. E precisa ter coragem e atitude de homem, não de menino. Não se pode mais brincar, as pessoas estão morrendo. Não estou nem falando de falta de atendimento, um atendimento digno. Estou falando de mortes evitáveis por um sistema que está em colapso. Então vamos lá, vamos seguir com coragem e atitude. De homem ou de mulher, para enfrentar esse desafio, e estimamos aqui que seja assim para mudar para melhor. A gente quer anunciar, a gente quer noticiar situações muito melhores, números extremamente positivos da saúde do estado do Amazonas. A gente quer noticiar coisas boas. Então, por favor, assuma, mas assuma com coragem. E não é tímido, porque tímido é melhor ficar em casa. Assuma com coragem. Muito obrigada pelas informações, Nathalie Moraes. Agora em Manaus, 6 horas e 25 minutos.
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2: A Polícia Federal fez hoje de manhã uma operação que teve como alvo pessoas de roubo de ouro e associação criminosa no estado do Amazonas.
0: E entre os investigados estão 3 policiais identificados como Felipe Pinto Ferreira, Gilson Luna de Farias e Antônio Temilson de Souza Aguiar. O repórter André Meirelles traz os detalhes dessa operação. Boa noite, André. Então, o objetivo da operação é identificar outros envolvidos no crime?
5: É isso, 3 policiais estão na mira da Polícia Federal aqui em Manaus. Muito boa noite, Karime, Kennedson, a todos que nos acompanham. A Polícia Federal deflagrou nesta sexta-feira a Operação Auxílio Criminoso, que investiga 4 pessoas suspeitas de roubo de ouro e associação criminosa na capital amazonense. Os policiais identificados são Felipe Pinto Ferreira, Gilson Luna de Farias e Antônio Temilson de Souza Aguiar. 4 mandados de busca e apreensão foram cumpridos nessa manhã. O objetivo é identificar outros envolvidos e desarticular a organização criminosa. A operação é um desdobramento do maior caso de apreensão de ouro da história do Amazonas. Em outubro de 2025, policiais das rondas ostensivas Cândido Mariano, a Rocan, foram chamados a uma residência depois de uma denúncia de que uma família estava sendo feita refém. No local, encontraram 4 pessoas rendidas no chão da garagem e foram recebidos por 2 policiais militares e um policial civil, todos fora de serviço. A situação levantou suspeitas imediatamente. Na ocasião, foram apreendidas 77 barras de ouro, totalizando 72 quilos e 600 gramas, avaliadas em cerca de 45 milhões de reais. O minério havia sido extraído ilegalmente por outro grupo criminoso. Três policiais e mais três homens foram presos em flagrante. A mulher de um dos suspeitos, dona da residência, foi levada à delegacia como testemunha. Os quatro investigados podem responder por roubo, associação criminosa, usurpação de bens da União e fraude processual. A produção do programa tenta localizar a defesa dos suspeitos. Volto com vocês.
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2: Os planos de saúde vão ter reajuste. A Agência Nacional de Saúde Suplementar aprovou o aumento de 5,11% nas mensalidades dos planos de saúde individuais e familiares.
9: E esse percentual de reajuste é o mais baixo desde 2021, tá? E se aplica para 7,7 milhões de beneficiários. O aumento vale para planos regulamentados no período de 1º de maio desse ano até 30 de abril de 2027.
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2: O Festival de Parintins movimenta a cultura, o turismo e também o bolso de quem aproveita o evento para garantir uma renda extra. Para muita gente, o período é uma oportunidade real de trabalho e de alívio nas contas do mês.
9: Escuta essa, gente. Um estudo inédito da Serasa para a região norte mostra como o festival movimenta a economia local e se consolida como oportunidade financeira para milhares de pessoas. Segundo o levantamento, 46% dos participantes pretendem trabalhar durante o festival nesse ano para complementar a renda e reorganizar as finanças.
2: E as principais atividades escolhidas para complementar o orçamento incluem a venda de alimentos, representando 31%, o trabalho temporário em hotéis, lojas e restaurantes com 25% e funções ligadas diretamente à estrutura do evento, como montagem.

0: aparece na percepção da população. 97% dos entrevistados afirmam que o evento impacta positivamente a economia local. A repórter Vanessa Lima traz para a gente mais detalhes a respeito dessa pesquisa. Então, Vanessa, como planejamento aí, essa renda extra pode ajudar a cobrir despesas do dia a dia, certo?
1: Boa noite a todos. O Festival de Parintins não movimenta apenas a cultura e o turismo da Amazônia. Ele também acaba virando uma grande oportunidade para quem quer fazer aquela renda extra sempre bem-vinda. Segundo dados de uma pesquisa do Serasa com o Instituto Opinion Box, quase metade dos participantes do festival vão aproveitar a oportunidade para aumentar o orçamento. A pesquisa mostra que muitos veem no evento uma chance real de melhorar a vida financeira. Entre os que pretendem trabalhar, 56% espera receber acima de R$ 1.000. E tem quem acredite que essa oportunidade possa representar até 40% de aumento na renda mensal. As funções mais procuradas vão desde a venda de alimentos até trabalhos temporários em hotéis e restaurantes, além de atividades ligadas diretamente à estrutura do evento. Para a especialista em educação financeira do Serasa, Aline Vieira, esse movimento revela um desejo claro das pessoas: organizar-se financeiramente para aproveitar o festival com mais tranquilidade e segurança.
2: Pesquisa é que 85% das pessoas, elas afirmam que elas querem se planejar financeiramente antes do festival. Isso revela que o brasileiro, ele não quer deixar de viver experiências importantes, mas ele também está buscando, ao mesmo tempo, um equilíbrio nas decisões financeiras.
1: A área de mobilidade também costuma ganhar força justamente porque a cidade recebe um fluxo enorme de turistas em poucos dias. Nesse sentido, uma das orientações mais importantes é aproveitar habilidades que você já possui. Em vez de investir alto para começar algo novo, vale apostar em serviços, produtos ou conhecimentos que já fazem parte da sua rotina. O Serasa reforça justamente que as melhores formas de renda extra costumam ser aquelas que exigem pouco investimento inicial e atendem a uma demanda real do público. E tem um detalhe importante: a renda extra precisa caminhar junto com escolhas financeiras equilibradas. O ideal é evitar gastos contando com um dinheiro que ainda não existe. Por isso, a especialista do Serasa reforça que o planejamento financeiro é essencial.
2: Ela também revelou atenção ao uso do crédito. Cerca de 40% das pessoas pretendem utilizar o cartão durante o período de festival e parte dos entrevistados considera ainda utilizar empréstimos pessoais para irem até o festival. Por isso, o planejamento, ele faz toda a diferença. Orientação simples que a Serasa deixa é definir antes quanto que a pessoa pode gastar, evitar decisões impulsivas e, principalmente, separar uma parte da renda extra para objetivos que continuam depois da festa.
1: Então, para quem vive em Parintins ou nas cidades vizinhas, o festival não se resume apenas a uma celebração cultural grandiosa. Ele também se transforma em uma oportunidade concreta de gerar renda extra capaz de fazer diferença ao longo de todo o ano. Volto com vocês.
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0: E na entrevista do dia hoje, vamos conversar com o secretário municipal de habitação, Júnior Nunes. Muito boa noite, seja bem-vindo ao 18 horas, tudo bem?
4: Boa noite, Karim, boa noite, Ken, boa noite a todos os ouvintes do programa 18 horas.
0: Então, uma semana agitada com a presença do presidente Lula e a entrega, né, das unidades do Minha Casa Minha Vida, certo?
4: Certo, nós estamos num momento de muita alegria, de muita felicidade por ver 576 famílias, ou seja, mais de 2.000 pessoas tendo suas vidas ressignificadas através de um lar, pessoas que algumas moravam na rua, em área de risco, em área que acontece alagamentos, pessoas, mães. Inclusive, eu visitei uma mãe que ela morava com seus 5 filhos numa parada de ônibus há 5 anos. E são 4 meninas, nossa, né, pequenas. E agora elas estão no apartamento lá, no residencial.
5: Todo mobiliado.
4: Mora melhor 15. E aí vai ganhar ainda uma geladeira, um fogão, uma TV para assistir a Copa do Mundo, vai ganhar um guarda-roupa, vai ganhar uma cama box com colchão, com ventilador. Então, assim, a gente está muito feliz porque nós estamos conseguindo mudar a vida de muita gente. São mais de 300 mil inscritos, né? Muitas pessoas, né? O déficit habitacional gigantesco na nossa cidade, mas nós estamos trabalhando. Este ano ainda a previsão é de entregar pelo menos mais 1.200 unidades habitacionais até o final do ano.

0: 576 ali no Rapidão já estão em fase avançada, mais de 50% da obra concluída, e mais de 35% da obra concluída de também 576 unidades lá no Parque Riachuelo.
1: Agora, que legal.
2: A gente ia falar
1: sobre isso, exatamente esse projeto, porque existe esse planejamento de entregas, sim, até o final do ano, né? E conta pra gente.
0: Nosso planejamento até 2028, até o final de 2028, né? Que é quando se encerra o mandato. São mais de 4 mil unidades para serem entregues.
1: Caraca, estamos que legal. Trabalhando. E esse projeto até chegou a ser elogiado pelo próprio presidente Lula, afirmando de que essa parceria do governo federal com a Prefeitura Municipal de Manaus era um exemplo para as demais cidades brasileiras. Sim. E esse projeto de mobília dos apartamentos vai seguir o mesmo planejamento para os demais ou foi um ponto específico ali?
0: A gente conseguiu fazer desses 576 apartamentos e a ideia é tentar que isso continue, né? A gente não tem uma certeza, mas a gente vai lutar para isso. Esses próximos 576 que sejam contemplados também na próxima entrega. Ainda não é algo certo, ainda não é um programa, mas a gente vai trabalhar para que isso aconteça. Por quê? Porque tem pessoas ali que vêm em uma situação tão complicada que não tem uma geladeira, a geladeira é muito velha e tudo, é um apartamento novinho, né? Não combina. E é muito difícil, né? Essas pessoas, elas trabalham para sobreviver. Sobrar um dinheirinho para poder comprar um eletrodoméstico desse porte, que é uma geladeira, que é caro, né? Para a realidade deles. Então, assim, quando a prefeitura faz isso, e isso foi elogiado pelo presidente da República, a gente fica muito feliz, porque foi uma sensibilidade, né? Quem inventou isso na época foi o ex-prefeito Davi Almeida, né, que teve essa ideia. E eu acho que vai ser copiado aí em várias capitais do Brasil.
2: Tomara que sim, né? Agora, a gente estava conversando aqui, ia terminar hoje o prazo para as pessoas se inscreverem para, né, tentar aí conseguir um apartamento, uma unidade do Minha Casa Minha Vida. E foi prorrogado. Mais foi 30 prorrogado, dias?
0: Isso daí foi um pedido do prefeito, do Renato Júnior, para que a gente prorrogasse até o dia 30 de junho, porque muitas pessoas procurando ele não conseguiam se inscrever. A gente atende lá na secretaria também essas pessoas e é uma situação, você imagina, nós temos o site, é o sinab.manaus.am.gov.br, você se inscreve por lá, no conforto da sua casa e tudo. Só que a gente está lidando com pessoas que não têm esse conforto e também muitos não têm nem, não sabem nem mexer, né, com a internet. Eu atendi um senhor pessoalmente hoje que ele tem o celular, mas ele não sabe mexer. E ali a gente tem uma equipe para inscrevê-los no Minha Casa Minha Vida.
1: Muito legal. Esse processo realmente ele é interessante porque ajuda essas pessoas que não têm essa facilidade, né, de conseguir manusear ali um aparelho celular. Muita gente sente essa dificuldade. Agora, secretário, eu queria que o senhor falasse em relação a Manaus, né? Manaus está crescendo bastante e a gente percebe que tem vários lugares da Zona Norte, tem áreas também que estão sendo ocupadas de modo irregular, mas vocês vêm fazendo o processo de regularização fundiária muito intenso aqui na nossa capital, né?
0: Nós estamos buscando fazer a regularização fundiária, não só nesses locais que há 20, 30 anos foram ocupados e agora a gente está regularizando, mas a bairros históricos como o Morro da Liberdade. Nós vamos chegar brevemente lá no Presidente Vargas também, que é um bairro aí que tem mais ou menos 100 anos, né? Betânia, a prefeitura já chegou no Crespo, no São Lázaro. Então, tanto os bairros históricos quanto os bairros que têm 20, 30 anos de existência, a gente está trabalhando. É um problema muito grande da nossa cidade, a questão de ocupações irregulares. Hoje você vê que a cidade, diferentemente de tempos atrás, dá uma chuva forte, a cidade alaga porque as áreas verdes foram sumindo, as áreas permeáveis foram diminuindo, né? As pessoas acabam ocupando beira de garapé. O lixo é um problema gigantesco, porque a prefeitura gasta muito dinheiro para limpar os próprios igarapés todos os meses. Vocês sabem que é um problema e é enxugar gelo, porque você gasta o dinheiro, limpa, aí passa um mês, tá tudo sujo de novo e tem que limpar. Né? Então, assim, é um problema que nós vivemos por conta do tamanho da nossa cidade, do território. Tem a questão, infelizmente, também cultural. né? Por exemplo, lá no 13, residencial do 13 e do 14 e 15, a gente chama de 13, 14 e 15, é o que a gente entregou agora.
1: Sim, lá no Parque das Tribos, no bairro Tarucá.
0: Eles já receberam as chaves. E alguém do 13, tô contando aqui pra você porque eu fiquei muito triste que eu vi agora, alguém do 13 já rasgou um muro, que é um muro, é uma cerca, né, de ferro, de arame, já rasgou o muro pra passar pelo 14 em vez de dar a volta pro outro residencial. Já meu danificou Deus. O muro. E a gente entregou a chave ontem.
1: Agora, existe algum tipo de fiscalização dentro desses complexos?
2: Porque até trabalho social, né, de conscientização.
0: A gente vai ficar um ano lá fazendo um trabalho social, legal. Palestras, oficinas. Nós vamos passar um ano, no mínimo, né? Um ano lá, levando curso de capacitação, até a questão de cidadania. Mas se as próprias pessoas que ganharam, que foram contempladas, não zelarem, cuidarem, né? E não reprimirem que alguém possa fazer esse tipo de dano, vai ficar difícil. No outro que a gente entregou no início da gestão, eu não estava nessa secretaria, eu já vim aqui outras vezes, eu era gestor do Bolsa Universidade, não sei se vocês lembram.
2: Sim.
0: Mas a secretaria entregou, ainda nem era secretaria, era uma vice-presidência do Implurb na época que cuidava da habitação. Ela entregou o residencial lá, Manauara 2. E com uma semana, já estavam roubando aquela luz que liga quando a energia acaba, os hidrantes, até as pontas de que são para-raios, que até tem a ver com a garantia do empreendimento.
1: Sim.
0: Foram furtados. Então, assim, é muito difícil.
1: É um negócio absurdo, questão, né?
0: Por isso, gente? Que a gente tá com essa ideia de fazer cursos, oficinas, palestras, orientação, para tentar evitar isso. A gente sabe que, exemplo, tem pessoas ali que nunca tiveram uma casa, né?
2: É uma questão de cidadania, as pessoas às vezes não têm acesso a essas informações. Eu sei que é um trabalho que vem com o pessoal do Prozamin, por exemplo, um trabalho que vem junto é esse trabalho social, as meninas da assistência social, e eu sei que elas trabalham, um dos trabalhos árduos é inclusive a como jogar corretamente o lixo fora, porque jogam na rua ou nos igarapés. Então, o senhor imagina que deve ter também esse trabalho social intenso?
0: Nós temos, infelizmente, assim, a gente acompanha qualquer local na nossa cidade que tem uma área verde, as pessoas já entendem que aquilo ali é porque tá faltando ter uma obra, uma casa. Não, ali tem que ter uma árvore mesmo, ali tem que ter uma área verde. Você anda em São Paulo. São Paulo é muito mais arborizado do que Manaus, por isso não pode acontecer, isso não pode existir. E a culpa é de todos nós, né? Porque é a gente que tem que, nós que temos que cuidar da nossa cidade. Você lembra quando foi entregue o Viver Melhor? Ali era cheio de áreas verdes e áreas incomuns e aquilo ali tudo foi tomado.
1: Eu cheguei a contemplar como era o Viver Melhor antigamente. Gente, isso era um espaço verde, né? Muito bonito. Todos os imóveis bem pintados. E agora eu contemplo, infelizmente, o resultado.
2: É o resultado.
1: Então, meu Deus, é um negócio.
0: A gente não pode ter uma calçada. A gente não pode ter uma calçada com mais de 2 metros que alguém vai lá e vai montar alguma coisa em cima.
2: Então é preciso ter também esse trabalho social
1: essa conscientização.
0: E quando a prefeitura vai tirar, alguém filma e a gente ainda apanha na internet.
1: Ainda é considerado uma pessoa que reprime.
2: Agora vamos lá, para quem está nos ouvindo, para terminar, como é que faz essa inscrição? A pessoa pode ir presencial, existem alguns critérios, tem que ter um mínimo de renda, o máximo, aliás, de renda familiar, não é isso?
0: Isso.
2: Para se cadastrar a uma unidade do Minha Casa Minha Vida, faz como?
0: Os critérios são estabelecidos pelo Ministério das Cidades. Aí o Ministério das Cidades mudou o faixão do Minha Casa Minha Vida. Antes a renda da família tinha que ser de até R$ 2.700. E agora aumentou para R$ 3.200. Além disso, a pessoa não pode ter uma residência, né? Não pode ter sido contemplado em outro programa habitacional nos últimos 10 ou 20 anos, aqui me fugiu da memória, é 10 ou é 20 anos. E aí tem as questões da prioridade e das prioridades. Por exemplo, uma mãe solo é uma prioridade, né? Um PCD, alguém que tem uma família que tem autista, é prioridade indígenas, é prioridade morador de rua, é prioridade morador de área de risco. Então tem as prioridades dentro dessas prioridades que são todos eles.
1: Secretário, pessoa que cuida de pessoa idosa, ela
0: idosos
1: também tem prioridade?
0: São prioridade também.
2: São prioridade.
0: E você imagina que é um universo de 300 mil já inscritos, né? E muita gente fica insatisfeita porque não foi contemplada. Só que o que eu fiz? Eu estou mostrando a realidade das pessoas que foram contempladas, como essa mãe na parada de ônibus, como a outra mãe, a Marlene, que tem um filho com paralisia cerebral grau 5 e ela estava fazendo campanha na internet para comprar um lá porque ela vai ser despejada, e dentre outras pessoas, um ex-morador de rua que foi restabelecida a dignidade dele porque ele foi amparado no abrigo que a prefeitura inaugurou lá no centro. Ele morava na Praça dos Remédios, onde a prefeitura também recuperou. Ele recebeu um treinamento, um emprego e agora um apartamento. E ele falou com a gente ontem, ele falou: vocês devolveram minha dignidade. E a gente fica muito feliz, né, com esse tipo de palavra, de com retorno. Esse tipo de retorno.
2: Sem dúvida alguma. Muitíssimo obrigada pela sua presença, conversando com a gente aqui no 18 Horas. Existe algum ponto que você gostaria de ressaltar?
0: Não, quero dizer que as pessoas continuem tendo esperança, acreditando, né, em dias melhores, acreditando que... Porque nós estamos trabalhando muito para fazer essas entregas. E que a gente vai, inclusive... pela primeira vez, porque eu nunca vi, nós vamos fiscalizar. Se tiver alguma pessoa que tenha ganho um apartamento desse de forma indevida, a gente vai tirar essa pessoa e vai entregar para quem merece. A gente fez um trabalho gigante, belíssimo, para que isso não aconteça. Mas se acontecer, a gente está pronto para tirar e entregar para quem devidamente deveria estar ali. Um exemplo: se surgir alguém vendendo no LX, por exemplo, eu mesmo vou lá como comprador e vou pegar de volta e entregar para... porque a gente tem uma lista de reserva e tem muita gente de fora precisando. Então, além disso, a gente está trabalhando as outras entregas. Então, se inscreva, é no sinhab.manaus.am.gov.br. quem sabe não chegou a sua vez de ter um lá para chamar de seu, assim como aconteceu com esse monte de famílias, né? 576 Maravilha. Famílias.
2: Tá ótimo. Muitíssimo obrigada pela sua presença, obrigada pelo trabalho e sucesso.
0: Obrigado.
2: Conversamos, gente, com o secretário municipal de habitação, Júnior Nunes.
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1: E essa é para quem está devendo IPTU algum tipo de imposto municipal. A Prefeitura Municipal de Manaus abriu essa semana as inscrições para o programa Dívida Zero 2026. Quem tem débito com a Prefeitura pode negociar com desconto de até 100% nos juros e multas.
2: Maravilha, viu? O prazo para aderir vai até o dia 20 de agosto, tá? A inscrição pode ser feita pela internet. Quem pagar tudo de uma vez tem desconto total nos juros e multas. Já para quem prefere parcelar, os descontos variam de 40% a 70%, dependendo, é claro, do número de parcelas, como explica o repórter André Meirelles.
4: Quem está com o nome sujo na Prefeitura de Manaus tem uma chance de ouro para limpar a dívida. A Prefeitura lançou nessa semana o programa Dívida Zero 2026, que permite negociar débitos municipais com desconto de até 100% em juros e multas. As inscrições estão abertas até o dia 20 de agosto e podem ser feitas pela internet sem precisar ir à Prefeitura. Podem ser negociadas dívidas de IPTU, imposto sobre serviços, multas tributárias e taxas municipais. O programa é coordenado pela Procuradoria-Geral do município e pela Secretaria Municipal de Finanças. Os descontos variam conforme a forma de pagamento. Quem pagar à vista tem 100% de desconto em juros e multas. Parcelamento de até 12 vezes tem 70% de desconto. De 13 a 24 parcelas, o desconto cai para 60%. De 25 a 36 vezes, 50%. E de 37 a 60 parcelas, o desconto é de 40%. Existe ainda um benefício extra para quem já está cadastrado no domicílio tributário eletrônico, o DTE. Esses contribuintes têm até 100% de descontos em juros e multas em parcelamentos de até 6 vezes. Quem não regularizar a situação pode enfrentar bloqueio judicial de contas, protesto em cartório, negativação no SPC e Serasa, além de penhora e leilão de bens. Para aderir ao programa, o contribuinte pode acessar o portal da Prefeitura de Manaus na internet, que é o cmfatende.manaus.am.gov.br. Dúvidas podem ser esclarecidas também pelo telefone 156 ou presencialmente na Avenida Japurá, número 488, no centro da capital. Volto com vocês.
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1: Vamos saber agora como é que vai ficar a previsão do tempo com Vanessa Lima. Boa noite, Vanessa.
5: Muito boa noite a todos que acompanham a previsão do tempo aqui com a gente no 18 horas. A sexta foi marcada por sol entre nuvens, calor e sensação térmica alta. A previsão para a noite de hoje indica céu predominantemente nublado, com ventos leves e baixa ou nula possibilidade de chuva. E agora a previsão do tempo para o fim de semana, 30 e 31 de maio, sábado e domingo. Segundo o Climatempo, o sábado começa abafado, com sol entre nuvens e possibilidades de chuvas rápidas e isoladas, especialmente no período da tarde. À noite, a previsão indica céu mais carregado, com chuva forte em vários pontos da cidade. Resumo do termômetro. A temperatura nesse sábado varia entre mínima de 24 e máxima de 30 graus. E a umidade relativa do ar fica em torno de 75 a 95%. Agora o domingo. A previsão para o domingo é de chuva forte de manhã e à tarde temos previsão de aberturas de sol com pancadas de chuvas mais leves que podem se estender até a noite. Resumo do termômetro. A temperatura nesse domingo varia entre mínima de 24 e máxima de 28 graus.
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2: E a gente volta a conversar com o repórter André Meirelles. André, conta pra gente como é que está a volta pra casa. Eu sei também que tem uma programação logo mais da prefeitura. Conta mais pra gente. Boa noite.
6: Muito boa noite, isso mesmo. Hoje tem noite especial do Bumba Meu Boi aqui em Manaus e a entrada é gratuita. A prefeitura ela realiza mais uma edição do projeto Bois no Mirante. E essa semana é a vez aí da Nação Azulada que vai tomar conta aí da festa. O evento acontece daqui a pouquinho, a partir das 7 da noite, no estacionamento do Mirante Lúcia Almeida, na Avenida 7 de Setembro, no Centro Histórico. E olha só essa programação que vem por aí. Às 7 da noite tem Mara Lima, que abre a noite, e às 7h35 Paulinho Viana e a Marujada de Guerra sobem ali ao palco. Às 8h30 tem o Márcio do Boi, que entra na festa ao lado da Marujada, Raça Azul e CDC. E pra fechar a noite com chave de ouro, às 9h25, tem o Edilson Santana, que assume o comando da festa azulada. Tudo isso com a entrada gratuita e também até o estacionamento gratuito, né? Porque é a cultura amazonense de verdade, com os melhores artistas dessa temporada bovina, né? Um dos cartões postais mais bonitos aqui da nossa cidade, vai receber daqui a pouquinho, 7 da noite, essa grande festa aí. Então, já sabe, né? Quem é caprichoso, azul aí, tá convidado aí pra essa festa. Até mesmo quem admira pode estar lá daqui a pouquinho, às 7 da noite. Agora a gente vai falar de um trânsito complicado aqui pela região da zona oeste da capital amazonense. É um trânsito realmente que tá dando dor de cabeça para os condutores, né? A gente vai começar falando da Avenida Coronel Teixeira, bem próximo às obras do viaduto Passarão. Esse trânsito ele acaba refletindo uma forte retenção e lentidão pela Avenida São Jorge. Tudo isso é sentido volta para casa, sentido bairro, pela Avenida Brasil também, principalmente quem vai se aproximando do Hospital da Criança em diante, e nas proximidades mesmo das obras do viaduto Passarão, tem trânsito bastante carregado. O reflexo desse trânsito, a retenção é grande aqui pela zona oeste da capital amazonense. Volto com vocês.
2: Muito obrigada pelas informações, André Meirelles.
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1: A Amazônia pode enfrentar mais 5 anos de seca e calor acima da média. O alerta é da Organização Meteorológica Mundial, que prevê menos chuva e temperaturas mais altas entre 2026 e 2030.
2: Muito preocupante, viu, Kennedson? Porque o relatório também aponta 86% de chance do mundo bater um novo recorde de calor até 2030. E com a possibilidade de um novo El Niño em 2027, que já preocupa os especialistas. A repórter Odineia Araújo traz pra gente os detalhes. Odineia, o que isso significa na prática?
7: Bom, na prática isso significa rios mais vazios, mais queimadas, mais fumaça no ar e mais dificuldade para milhares de famílias que dependem da floresta e dos rios para viver. Segundo o relatório da Organização Meteorológica Mundial do Reino Unido, a Amazônia pode entrar em uma nova sequência de secas acima da média nos próximos 5 anos. O alerta da Organização Meteorológica Mundial prevê menos chuvas e mais calor entre 2026 e 2030. Segundo o relatório, as temperaturas devem ficar entre 1,3 e 1,9 graus acima da média da era pré-industrial. Pode parecer pouco, mas na prática isso significa mais danos ao meio ambiente e consequências severas tanto para quem vive na floresta quanto nas cidades da região. O estudo aponta ainda uma chance de 86% de que até 2030 o mundo registre um novo recorde de calor. Segundo a porta-voz da Frente de Desmatamento Zero do Greenpeace Brasil, Ana Clis Ferreira, com a possibilidade de um novo El Niño, 2027 já é visto como um ano de grande risco.
8: As previsões de secas severas na Amazônia nos próximos anos e de um possível super El Niño nos próximos meses são alertas preocupantes da crise climática em curso. A combinação entre o aquecimento global, impulsionado pela queima de combustíveis fósseis, e as mudanças no uso e ocupação do solo, pressionados pelo agronegócio através do desmatamento, da degradação da floresta e do uso inadequado e até mesmo criminoso do fogo, reduz a capacidade de resiliência da floresta, que está cada vez mais vulnerável às secas. Esse cenário impacta diretamente a produção de chuvas, não só na Amazônia, mas também em regiões do sudeste e centro-oeste do país.
7: Bom, a dificuldade da floresta de regular o clima também traz outras implicações, de acordo com Ana Clis Ferreira, do Greenpeace Brasil.
8: Aumenta a probabilidade de isolamento de comunidades indígenas e ribeirinhas que dependem do rio para alimentação e transporte, prejudica o abastecimento de água, deixa a floresta mais suscetível aos incêndios florestais e, portanto, a fumaça e a degradação da qualidade do ar, além de muitos outros impactos sobre as populações tradicionais, indígenas, ribeirinhas, rurais e urbanas.
7: Enquanto os alertas crescem, especialistas cobram medidas mais fortes contra o desmatamento e a poluição, segundo Ana Clis Ferreira, do Greenpeace Brasil.
8: Enfrentar essas previsões exige investimento em mitigação e adaptação climática. E requer, claro, que os governos se antecipem na preparação de planos de resposta rápida, priorizando a segurança das pessoas e a proteção dos ecossistemas.
7: Bom, o que a gente percebe com isso tudo é que a conta da crise climática já chegou e quem mais sente é a população mais vulnerável, né? Volto com vocês.
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2: Obrigada, Odinéia Araújo. Vamos de agenda, Kennedy?
1: Pois é, vamos lá. Aproveitar que nós estamos no modo sextou. Vamos conferir agora como é que vai ser a programação do final de semana com Odinéia Araújo, com Vanessa Lima.
9: Chegou a agenda cultural com os eventos mais animados desse fim de semana. E para entrar em clima de festa junina, tá rolando no Shopping Manaus Via Norte o tradicional Arraial da Alegria 2026, que vai até o dia 28 de junho. O estacionamento próximo ao Salomé Grill se transforma em um verdadeiro arraial, cheio de comidas típicas, danças, espaço kids, sempre a partir das 6 da noite, com entrada gratuita. No sábado, a cidade ganha um toque especial de moda, arte e música eletrônica com o District, a Revolução. O evento acontece na Rua Barroso, número 193, no centro, e começa às 7 da noite. Quem comanda o som é o DJ Victor Alck. E os ingressos estão disponíveis no site ingresse.com. Enquanto isso, também no sábado, a Arena da Amazônia abre os portões às 8 da noite para a 5ª edição do Arena Planeta Boi, trazendo Caprichoso e Garantido em uma prévia do Festival de Parintins. Os ingressos estão disponíveis no site bilheteriadigital.com. E no Sambódromo, nesse sábado também, o público vai conhecer o line-up oficial do Samba Manaus 2026 em uma noite com shows de Sorriso Maroto, Turma do Pagode e Wendel Pinheiro. Os ingressos estão disponíveis no site bilheteriadigital.com. Ainda no sábado, a Augusta House recebe a edição especial da Favela Augusta Furacão 2000, que promete uma viagem nostálgica pelos clássicos do funk que marcaram gerações. Além da pista principal, a casa também recebe mais uma edição da Sonic Beats no andar superior. Os ingressos estão disponíveis no site simpla.com. E o domingo continua animado. Às 16h, o Largo São Sebastião recebe a Rodada Cultural Amazônica com o Samba do Largo, embalando o público com muita música e o melhor, o evento é gratuito. E para encerrar o fim de semana com muita vibe positiva, o Festival Cultural do Pirão ocupa o Parque Rio Negro a partir das 16h nesse domingo, com feira criativa, gastronomia e o show da banda Planta e Raiz como atração principal da noite. O evento é gratuito, então é só chegar. E agora é só escolher o ritmo, se jogar na festa e aproveitar os melhores eventos da cidade. Volto com vocês.
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2: E vamos saber como é que está a volta para casa agora em Manaus, 7h em ponto, André Meirelles.
10: Muito boa noite mais uma vez, Karine, todos que nos acompanham aqui na 100.7. Trânsito continua complicado aqui pela capital amazonense. Olha, o trânsito concorrido ainda na Avenida Mar Ipiranga, principalmente nas proximidades da Rua Plínio Coelho. Essa Rua Plínio Coelho é que fica ali próximo do Carrefour, porque por lá, quem segue por lá no sentido da Avenida Torquato Tapajós tem dificuldades para trafegar nesse momento, porque são muitos veículos pela via, o trânsito acaba travando ali no local. Já mais à frente, que a gente lembra aqui da Avenida Torquato Tapajós, para quem segue pela um sentido bairro, encontra mais uma folguinha, o trânsito começa a desafogar nesse momento, então ainda dá para trafegar de boa pela Avenida Torquato Tapajós nessa volta para casa.
2: Muito obrigada pelas informações, André Meirelles.
1: Seguimos direto para o Editorial 18 Horas.
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2: A semana está encerrando e, em meio a tantas informações, uma notícia não pode passar em branco. E é uma notícia muito boa. A venda de livros no Brasil está em crescimento. Foram comercializados 185 milhões de exemplares físicos em 2025 e outra infinidade de livros virtuais. Os livros didáticos e de ficção adulta puxaram o crescimento das vendas. Os números são da pesquisa Produção e Vendas do Setor Editorial Brasileiro. A venda de exemplares físicos cresceu 6,5% em relação a 2024, resultando num faturamento de 4,5 bilhões de reais. A pesquisa Panorama do Consumo de Livros mostrou que os leitores jovens adultos de 18 a 34 anos são os maiores consumidores de livros no Brasil. E o aumento ocorre especialmente entre jovens e públicos mais conectados às redes sociais e à cultura digital. A pesquisa aponta que as livrarias seguem exercendo um papel fundamental como espaço de descoberta, experiência cultural e conexão entre leitores. Como todo mundo aprendeu um dia, a leitura abre a mente, impulsiona sonhos e alimenta a alma.
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2: O 18 horas de hoje fica por aqui. Muito obrigada pela sua companhia, gente. Um excelente fim de semana. Um beijo. Até segunda-feira. Boa noite, Kennedson Paz.
1: Boa noite, Karine Leão. Até segunda-feira.
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10: Mix 74, e a gente tá recebendo aqui nos estúdios da Mix a galera do District, que tá chegando aí com sua sexta edição: arte, moda, música e impacto social em uma experiência cultural inédita em Manaus. Ato 6, a revolução. Boa noite, Raul.
11: Boa noite, Graciano. Boa noite, ouvintes da Rádio Mix. Primeira vez. Primeira coisa, agradecer mais uma vez a oportunidade de estar aqui. Eu acredito que já seja a quarta ou a quinta.
10: Verdade.
11: Rádio Mix está sempre apoiando. Gosta. Estou aqui com a doutora Nayara Dantas.
10: Ô, Nayara, tudo bem? Ela faz parte também do coletivo do District.
11: Hoje ela faz parte na nossa frente social, onde nós estamos fazendo uma ação para ajudar uma ONG de animais, que além de gatos e cachorros, que eles resgatam também.
10: Perfeito.
11: Ela é a doutora que cuida de todos esses animais.
10: Toda a logística, né? Que é difícil, hein?
11: De tudo, a parte veterinária, e os deixa saudáveis a ponto que eles possam buscar um lar, buscar uma nova família. E é uma situação muito difícil realmente, e como criadores independentes dessa ONG, é uma luta complexa. para fazer com que esses animais sejam tratados, sejam cuidados e possam aí buscar uma nova família, sabe?
10: Boa noite, doutora, tudo bem? Fala pra gente aí da ONG, olha, muito interessante, hein?
12: Boa noite, Graciano, boa noite, ouvintes. Eu queria agradecer, né, não só a vocês, mas também a District por acreditar no nosso trabalho. Realmente é um projeto muito bonito, né, do Patinhas de Amor. Nós estamos aí encaminhando, a ONG se ela tem 15 anos, envolve tantos animais resgatados, animais do cemitério também, que são abandonados, tá? E existe toda uma equipe por trás disso, não somente eu, sou a responsável técnica, né, pelos animais. Então é um projeto muito bonito, que a gente vem aí levando por anos, né? Eu tenho lá a responsabilidade já tem mais ou menos 3 anos, mas o projeto em si já vem acontecendo há 15 anos.
10: Pois é. Então, assim, como é que surgiu a ideia? Aliás, a ideia dos dois, como é que surgiu essa junção aí de fazer essa ação social para a ONG, envolvendo o District, envolvendo toda a música eletrônica?
11: Bom, a District sempre foi uma extensão do meu trabalho como pessoa. Então, através de toda a minha criação, de todas as pessoas que estão ao meu redor, nós sempre acreditamos que ajudar o próximo, ajudar causas sociais, sejam de animais, sejam de pessoas, sejam de outros tipos de instituições, é realmente um propósito muito valioso, não somente para eles que nós estamos ajudando, mas como também para nós mesmos como ser humano. Então, muito disso, eu vi uma oportunidade através do local onde nós iremos realizar o evento.
10: É no centro, né? Fala pra gente.
11: É no centro, na Rua Barroso, número 179. É o antigo anexo do Casarão de Ideias, onde existia uma cafeteria no rooftop.
10: Perfeito.
11: Então, quando eu visitei pela primeira vez esse espaço, o evento seria somente no rooftop. Só que existem 2 andares antes de chegar no rooftop, e eu pensei, por que não fazer algo diferente? Então, no primeiro andar, nós iremos fazer uma galeria de arte interativa, onde as pessoas poderão viver realmente essa experiência, serem marcadas e terem esse sentimento de pertencimento. Nós iremos ter uma pintura coletiva, nós iremos fazer uma ativação artística em homenagem para essa ONG, arrecadações durante o evento para a ONG Patinhas do Amor. Além disso, estamos com o apoio de um instituto, que é o Instituto Amazônia Equatorial, um instituto focado no empreendedorismo e na ajuda dos povos originários, tanto em Roraima, quanto no Amazonas, quanto no Pará. Eles ficam sediados em Alter do Chão. Então, através do instituto, nós iremos montar uma mini feira de economia criativa, dando visibilidade ao trabalho de mulheres empreendedoras, a Luana Biojoias, a Yusana Moco e... agora me fugiu o nome, mas é uma outra cooperativa, a Copama. Então todos eles também vão estar presentes no nosso evento, onde a gente se dispôs a ceder o espaço, dar visibilidade, um trabalho de marketing profissional com fotos, vídeos, algo que eles vão utilizar não somente agora, mas que realmente vai deixar um legado ali, uma força, um destaque pro trabalho que elas vêm fazendo há muito tempo. É um trabalho incrível e que não tem visibilidade.
10: É verdade, você tem toda razão. E é um evento que tende a crescer, né?
11: Exato.
10: Mais do que já é.
11: Hoje nós tivemos um encontro muito bacana com 2 produtores de moda. A District é um coletivo de música eletrônica, originalmente, mas eu vi que a District sempre foi um coletivo artístico. Então, tudo que traz a arte, seja a moda, seja a gastronomia, seja a questão artística puramente, a cenografia, o projeto arquitetônico, tudo que envolve é a District.
10: Arte,
11: não,
10: né?
11: Não tem como fugir, falar da District sem falar de todos esses elementos. Então, pelo espaço, foi a oportunidade perfeita de realizar. Até porque, na segunda-feira, o edifício já está alugado, então vai ser a primeira e última edição nesse local. Só vai acontecer uma vez.
10: Vai ser histórica, né? Quem foi, quem não foi, não vai ter a segunda chance.
11: Exato. E no segundo andar, nós iremos realizar um desfile de moda somente para convidados, também pelo tamanho do espaço. Entendeu? Então, antes do evento acontecer, nós iremos ter um desfile de moda com algumas grandes marcas: Atome, Lança Perfume, Capodarte e outras 2 regionais, que a Jambu vai fazer o lançamento da nova coleção delas, e a Vivan, que é a Vivan Society, além da Maison Occhiali, de óculos, que vão compor os looks, e da freestyle, que é também. Então nós vamos fazer desde looks regionais, looks corporativos, streetwear. Então tudo que a gente está pensando é um caminho, desde a primeira interação do público na galeria de arte até a apresentação do desfile, terminando em streetwear e culminando no evento principal, que começa às 22 horas.
10: Começa às 22 e não tem hora pra acabar, né?
11: Começa às 22 horas e enquanto tiver a gente dançando, não tem hora pra acabar.
10: Pois é, um evento único, hein? Você não vai ter segunda chance de ir nesse local. Pessoal aqui no WhatsApp, Raul tá perguntando como é que compra os ingressos, tem online, vai ter na hora?
11: Ó, os ingressos são muito limitados. Pra você ter noção, no local a capacidade máxima são 400 pessoas. Nós já temos um pouco mais da metade disso. Então eu recomendo fortemente que comprem online pela ingresse.com. Tem no link da nossa bio do Instagram, District Music, ou diretamente no nosso WhatsApp, que é o 929-8109-4971. 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Através do WhatsApp, nós temos uma condição exclusiva, pois a pessoa pode comprar um ingresso sem taxa, né? Apesar de que até online a District se comprometeu e nós estamos custeando para o público realmente estar presente, quem quer comprar no cartão de crédito, nós estamos custeando essa taxa. Porém, nós temos uma condição exclusiva para compras através do WhatsApp.
10: Perfeito. Fala pra gente aí. Vai ter na hora? O pessoal quer saber se na hora vai ter.
11: Vai ter na hora, ingressos muito, muito limitados.
10: Perfeito. Rede social.
11: Rede social, District Music, District com dois T's, no Instagram, tá bom? Nós temos também conta no Spotify e conta no YouTube.
10: Perfeito, então, olha, segue a galera do District, segue esse coletivo, muito legal mesmo. Doutor, olha, parabéns pelo trabalho.
12: Gratidão.
10: Eu sei que é bem difícil, né? E Raul, parabéns por mais essa iniciativa e vamos convidar a galera de novo?
11: Vamos lá, gente, District Music, 30 de maio, amanhã, sábado. Além de todo esse movimento social integrativo que nós estamos realizando, falando de música, nós estamos trazendo um artista nacional, Victor Alck. Esse DJ, pode confiar, nos próximos meses vai ser um dos DJs brasileiros mais estourados. Então, a District sempre traz DJs que estão em ascensão e que a nossa curadoria conversa com a nossa curadoria, e o Victor Alck, ele vai entregar um set de respeito. E fora isso, César Dantas, meu parceiro, meu querido mestre, vai finalizar no Sunset do Rooftop com vinil set de House Music. Olha, além da pista de techno, serão duas pistas: Rooftop Garden, House Music, puro house, disco, deep, minimal. E na pista 2, que é onde é o espaço de moda, uma pista surpresa para os amantes. Então, pista de house, pista de techno, atração nacional, arte, moda, gastronomia com Underdogs, nossos parceiros do Gabriel Venâncio, vai estar lá rolando sanduíche, sobremesa. Então, uma estrutura completa para todo mundo aproveitar.
10: Perfeito, então, olha, a revolução District 6, né? Rola amanhã lá na Barroso, você não pode ficar de fora. Raul, doutor, obrigado pela presença.
11: Obrigado,
10: a gente espera
11: Graciela.
10: Vocês breve de volta aqui na Mix. Foi um super prazer receber vocês.
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1: Mix, boa noite, eu sou Graciano Rebelo e tá começando mais um pede no zap. Manda um áudio pra gente, 11 9 8340 8000, e pede a sua música.
2: Boa noite, Rádio Mix, aqui quem fala é a Bruna de Cotia. Eu quero pedir uma música da Mariah, pode ser qualquer uma, pra dedicar ao meu marido, que a gente sempre escuta juntos. Beijo, Rádio Mix.
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1: Mix, e continua o pede no zap aqui na Mix. Ó, você manda o áudio pra gente no 11 983 408 mil e pede a sua música no pede no zap.
2: Olá, moçada, eu sou o Charles Bill de Ibiá, Minas Gerais. Gostaria de curtir aí o som do Papas da Língua, Lua Cheia. Essa música eu mando especial à esposa Liliane, né? Tá ligado também. E o fidel Augusto Ezequiel. Tá todo mundo ligado.
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1: Mix tá rolando, pede no zap, você não esquece. 11 983 408 mil. Passa o áudio pra gente e pede a sua preferida aqui no Pede no Zap.
2: Olá, pessoal do Mix, aqui é o David de Porto Alegre. Eu gostaria de ouvir Drake, Pony Dancing. Um abraço forte a todos. Testou, hein?
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1: Mix e o som de Alex Warren finalizando o primeiro bloco do Pede no Zap de hoje, sexta-feira. Não sai da Mix, que já já tem mais Pede no Zap.
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6: A Câmara Municipal de Manaus promulgou a criação da Frente Parlamentar de Combate à Exploração e ao Abuso Sexual de Crianças e Adolescentes.
7: Ela nasce exatamente com esse propósito: fortalecer a fiscalização, ampliar o debate, cobrar políticas públicas efetivas.
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6: Boa noite, Rádio Mix. Aqui é a Luziane da cidade de Campo Novo do Parecis, Mato Grosso. Toca uma do Detonautas aí.
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2: Fala, Rádio Mix, melhor rádio do Brasil. Aqui é o Marco Aurélio, Porto Alegre, Rio Grande do Sul. Queria agradecer a vocês por esse espaço maravilhoso. Continue sempre assim. Queria pedir uma música do Nico Beck. Selvin, valeu, um abraço a todos. Espero que curta esse som. Obrigado.
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2: Boa noite, Rádio Mix. Eu sou o Guilherme, moro aqui na Zona Leste de São Paulo, Guaianazes. E toca pra nós aí, Charlie Brown Jr. de Como Tudo Deve Ser.
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1: Mixi Colin Cruz, pra finalizar o Pede no Zap de hoje, sexta-feira. Não esquece, 11 9 8 3 4 0 8 mil. Manda aí sua mensagem de áudio, vai lá. Pede a sua música que a gente ouve juntos aqui na Mix. E o Pede no Zap tá de volta amanhã, sabadão, hein? 7 da manhã. Já já tem mais festa aqui na Mix.
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